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1: 5 horas em ponto, bom dia. Bom dia pra você, ouvinte. Bom dia pros madrugadores. Estamos chegando na sua casa, hein? Chegando na sua casa e pedindo licença pra entrar na sua casa a partir de agora, pra ficar junto com você até as 9 horas da manhã. Bom dia, que pelas próximas 4 horas nós estamos juntos por aqui. E que é bom demais ter a sua companhia, a sua audiência. Bom dia pra todos os ouvintes madrugadores. Bom dia pra quem tá acordando agora. Pra quem escolhe, né? Pra quem escolhe começar o dia no Bom Dia Nordeste, é tão bom saber que você tá aí do outro lado. Bom dia pra quem tá trabalhando. E trabalhando, escolhe ficar também juntinho da gente. Bom dia pra todos os madrugadores. Bom dia pra todos os profissionais da noite e da madrugada, né? Os porteiros, os vigias, os seguranças, a galera que trabalha aí nos condomínios, nos prédios, nas empresas, nas indústrias, bom dia. Bom dia para quem acorda no meio da noite, os tapioqueiros. Bom dia para todos os nossos ouvintes que trabalham alimentando aí as pessoas também, os tapioqueiros e os padeiros, né? Bom dia para vocês.

0: Vocês. Bom dia para os educadores físicos, que daqui a pouquinho começam aí. Já começou. Por volta de 5 horas já tem gente malhando nessa cidade, então bom dia para vocês. Bom dia para os motoristas também. Temos muitos motoristas de aplicativo, taxistas, que trabalham na madrugada, outros que preferem trabalhar agora no amanhecer. Então nós vamos juntos dirigindo por essa cidade, te fazendo companhia até as 9 horas. Pelas próximas 4 horas nós estamos juntos por aqui. E bom dia também para essa equipe, porque esse programa ele só acontece porque tem uma galera grande por trás desse microfone. Então bom dia para Galber Souza, que comanda a mesa do Estúdio Sinergia, nosso padre querido. Do ladinho dele nós temos a Línia Mariano, que é a nossa assistente de estúdio.
1: A mais querida.
0: É, bom dia pra Línia. Lá em cima nós temos a direção de imagens do Thiago Nobre. Temos a operação dos caracteres do Diego Castro. E a querida Carlinha Rodrigues. Bom dia pra você, Carlinha. Vamos juntos então, porque na redação integrada do Sistema Verdes Mares temos a produção de Sofia Leite. E assim a gente segue com você. Porque é você, ouvinte, que completa a nossa equipe. É você que fecha a nossa equipe com chave de ouro. Então a gente conta com a sua audiência e com a sua companhia. A partir de agora, manda sua mensagem para cá no nosso WhatsApp, que é o 98887-1306. Que aí você vai mandar sua mensagem para cá para ter a sua voz nos nossos microfones. Você vai mandar sua mensagem para cá para que a gente possa conversar com você. Então manda sua mensagem e participa aqui com a gente do Bom Dia Nordeste. Você pode registrar sua audiência, você pode mandar sua mensagem para cá de áudio, para ter a sua voz nos nossos microfones, ou se você preferir, você escreve a sua mensagem que a gente repassa aí o seu recadinho, tá? Nosso WhatsApp aparece na sua tela, 98887-1306. 98887-1306. E olha, hoje tem tanta coisa interessante. Você sabe que a gente sempre vai preparar o programa. Muitas vezes a gente vai para as sugestões que vocês passam. Quantas pessoas também mandam mensagens para a gente aqui falando. Ontem mesmo entrevistei aquele artista lá do Crato, né? Que faz pintura no rosto. Foi sugestão de ouvinte. Então você pode também sempre sugerir pautas para cá. E o programa de hoje está pensado para você. Então a gente vai falar de alimentação hoje. Sabe aqueles alimentos que muita gente... Os mitos e verdades, vamos dizer assim. Muita gente fala que a leite inflama, carne ou massa dá um estufamento. Quando come demais, e aí a gente fica passando mal. Não é não, Globinho? O programa de hoje é especial para quem... O programa de hoje é especial para você, que às vezes... come alguma coisa e aí fica se perguntando, será que é para todo mundo? Será que depende do organismo? Será que a carne vai fazer uma má digestão em qualquer pessoa? Será que o leite vai ser inflamatório para qualquer pessoa? A gente conversa com a nutricionista hoje sobre esse assunto e é muito interessante. A gente vai falar também sobre cuidados com a pele. Você sabia que apenas 15% dos homens fazem acompanhamento com o dermatologista? A gente mora numa cidade de muito sol, né? Então a gente precisa realmente ter esse cuidado. Então hoje tá muito legal. E hoje também a gente fala sobre música. Porque hoje aqui nos nossos estúdios tem uma galera aqui do Ceará que vai representar o Ceará lá no festival no Minas Gerais. Então fica ligado, porque o programa de hoje tá super especial. E claro, tem o nosso Bom da Madrugada também. A gente vai conversar hoje com uma madrugadora, que ela é costureira e tá sempre sintonizada. Liga o rádio, liga a TV e fica escutando a Verdinha. Você vai conhecer a história dela, é muito bacana. Então eu te espero a partir de agora, tua companhia, a tua audiência. É só você mandar sua mensagem pra cá e participar junto comigo até as 9 horas da manhã. Vamos juntos então? A gente vai saber agora o que é notícia, né? O que é notícia nas páginas do Diário do Nordeste.
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0: Bora lá acessar juntos, então. Destaque do futebol. O Ceará vence a Ponte Preta no Castelão e ganha fôlego pela permanência na Série B. Quais são as 10 melhores escolas de ensino médio do Ceará no IDEB 2025?

Motociclista bate contra carro que levava Valdones após avançar sinal vermelho em Fortaleza. Vai ter show da Xuxa em Fortaleza? Ela tá fazendo aí a última temporada, né? A última turnê, o último voo da nave. Ainda não foi anunciado um show aqui no Nordeste. Tem muita gente que está torcendo para que o show venha para Fortaleza. Até porque ela tem uma relação muito boa com a cidade. Sempre teve uma relação de muito carinho com o Ceará. E a gente torce que venha mesmo. Avô de bebê cearense com doença rara pedala 911 quilômetros na França em campanha pelo neto. Itacaranha Parque em Aquiraz é interditado por falta de alvará e outras 30 irregularidades. Quem é o anjo da morte? Preso em Fortaleza e investigado por homicídios na Grande Messejana. Presídios do Ceará recebem drones de última geração com inteligência artificial e zoom de até 400 vezes. Navegadora brasileira passa 8 meses isolada em veleiro preso no Ártico e narra aventura em livro. Mulher que teve a casa incendiada pelo ex vai ter moradia reconstruída. Ciclone bomba deixa um morto, 5 feridos e 118 municípios do Rio Grande do Sul em danos. Fortaleza reduz mortes violentas em julho em 62,3%, isso aponta a SSPDS. Após 5 dias trancado, pitbull que atacou o tutor em Mondubim é retirado para exame da raiva. Hospital do Coração de Messejana fez o transplante de número 600. Polícia Federal deflagra 5 operações contra abuso sexual infanto-juvenil em cidades do Ceará. Morre mulher que teve 80% do corpo queimado pelo companheiro em Juazeiro do Norte. Cearense flagra perseguição de seguranças e pickpocket durante férias em Londres. Aldighieri desiste de concorrer a deputado federal e vai tentar reeleição como estadual. Concessionária em Fortaleza é investigada por estelionato após denúncia de clientes. Lei Maria da Penha completa 20 anos. Eu dei sentido à minha vida, diz a própria Maria da Penha. Fortaleza e Ceará ficam entre os 5 clubes com torcidas mais engajadas no Instagram no mês de julho. O que a música A Sererê tem a ver com Maradona? Existe uma teoria. Qual o melhor e o pior cenário para Fortaleza e Ceará na 21ª rodada da Série B? Ceará libera o meia Juan Alano para o Sport. Perder urina ao tossir ou espirrar é normal? Entenda quando o escape urinário exige atenção. Morre a atriz Claude Dias de As Five aos 49 anos. Farmácias passam a poder vender medicamentos pela Shopee após uma decisão da Anvisa. Como organizar a rotina de estudos na volta às aulas? Por que o frete de mercadorias chega mais caro aqui no Ceará?

0: Você já percebeu isso? Quando você vai comprar alguma coisa na internet, sempre pra cá o frete acaba sendo mais caro, né? Por que a Gerdau demitiu 160 funcionários em Recife? E o que isso pode significar para o Ceará? Casa de Patativa do Assaré restaura a memória da infância no interior. Tem a réplica aqui da casa. A gente vai já dar uma olhada, porque o Diário do Nordeste traz foto também. Plataformas digitais devem enviar planos de conformidade ao TSE para as eleições. O que se sabe até agora sobre os mais de 250 quilos de skunk encontrados em potes de açaí lá no Janguruçu, que é um bairro aqui de Fortaleza? Cearense de 5 anos doa o cabelo para crianças com câncer. E aí ela diz: eu cortei até o ombro, ficou lindo. Esses são os destaques de agora. Claro que o que tiver saindo mais de notícia por aqui, a gente traz para você até as 9 horas da manhã. Então, tudo que tiver sendo atualizado aqui no Diário do Nordeste, você fica tranquilo que a gente traz para você. Você também pode acessar o Diário ficando por dentro das notícias. É só acessar o Diário do Nordeste do seu celular, do seu tablet ou do seu computador, que aí você fica por dentro. Mas enquanto a gente estiver aqui com o Bom Dia Nordeste no ar, fique tranquilo que o que estiver saindo de notícia a gente leva até você. Agora são 5 horas e 15 minutos. Vamos saber como é que está o tempo?
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0: Bora lá então, vamos saber como é que tá a previsão do tempo nesse momento. O dia tá amanhecendo na cidade, o céu tá ficando claro agora, temperatura de 25 graus. A máxima pode chegar aos 30 e a mínima é essa de 25 graus. Tem previsão do sol nascer às 5 horas e 40 minutos, daqui a pouquinho vai nascer o sol. Não tem previsão de chuva, tem previsão de ventos fortes. De 6 horas da manhã até as 9, o sol vai ficar encoberto por nuvens. A partir das 10 horas da manhã até o meio-dia, ventos fortes é a previsão. Depois de 1 hora da tarde até as 3, o sol volta a ficar encoberto por nuvens. Às 4 da tarde é que o sol vai aparecer com força total. Até às 5, porque às 5h38 o sol se põe. Previsão de noite estrelada. Então não tem previsão de chuva para este sábado, nem tem previsão de chuva para o domingo, pelo contrário, domingo de sol. Então, fim de semana promete ser de muito sol aqui na cidade. E para quem está afim de curtir uma praia, pode ser uma opção. A gente está com imagens ao vivo aqui da Avenida Raul Barbosa. O sol por lá sempre nasce de uma forma muito bonita e o céu está amanhecendo também de uma forma muito bonita. Então, Avenida Raul Barbosa agora com um céu iluminado, um céu ficando meio cor-de-rosa, com umas nuvens mais para o violeta. Tá muito bonito. O amanhecer tá lindo hoje na cidade. Como sempre, né? Presente que a gente ganha todo dia ao amanhecer. Então, bom dia para você que tá amanhecendo junto com a gente. Bom dia para você que tá vendo o sol nascer juntinho com a gente. É bom demais, ó, ter a sua companhia. Então, são 5 horas e 17 minutos, só para dizer para você que o nosso WhatsApp está aberto para você mandar sua mensagem, para você registrar sua audiência. Eu vou para o intervalo rápido, porque depois do intervalo eu vou bater um papo com uma ouvinte madrugadora, costureira. É tão bonita a história dela com o rádio, a história dela com a própria costura. Então, só te digo uma coisa, fica por aí, porque depois do intervalo a gente conversa, hein? Volto já.

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1: 5:20 agora. Bom dia para você. Estamos chegando agora com mais um bloco aqui no Bom Dia Nordeste. A gente já volta com aquela nossa conversa maravilhosa.
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1: Pois é, o nosso Bom da Madrugada de hoje vai lá para Caucaia conversar com a madrugadora, que ela começa o dia ligada na Verdinha FM. Ela trabalha de casa, é costureira e enquanto faz roupas, vai ficando bem informada e tendo uma companhia certa, que é o Bom Dia Nordeste. De tanto falar que eu tô no carro, que eu tô na carona aí dos ouvintes, ela garantiu que eu tenho uma cadeira do lado da máquina dela. Porque eu fui dizer um dia que eu tava pertinho do pedal da máquina. Ela disse, não, você não tá no pedal não, você tem uma cadeira aqui do meu lado. Então, bora conversar com a Filomena, que é essa ouvinte madrugadora que sempre tá com a gente. Bom dia, Filomena!
2: Bom dia, Tânia!
1: Tudo bem contigo?
2: Tudo.
1: Filomena, que bom conversar com você e conhecer um pouquinho mais da tua história, porque o rádio te faz companhia há muito tempo, né? Você, tua mãe escutava rádio, tua mãe também é costureira, você também herdou da sua mãe a sua profissão, não foi?
2: Foi, sim.
1: Como é que foi a tua história, Filomena? Como foi que você começou a escutar rádio, que você se deu conta de que esse veículo podia ser uma companhia também?
2: É, assim, eu comecei a estudar desde muitos anos, né? Aí, teve uma época na minha vida...
1: O áudio da... Filomena, o teu áudio não tá muito bom. Muda de posição aí onde você tá, porque às vezes é uma interferência, né, do celular.
2: Melhorou.
1: Vamos ver, fala aí para eu escutar.
2: Sim, assim, aí eu comecei a assistir desde menina, né? Foi crescendo, aí a gente
1: tu vai... Tu tá no Viva Voz? Porque a gente vai ver como é que a gente faz para reconectar a Filomena, para poder ter um áudio melhor com ela. Eu vou, inclusive, dizer para você, ouvinte, porque se você também tem uma relação com rádio, que você possa compartilhar com a gente, que você queira compartilhar com a gente, faz isso. Porque aí você manda sua mensagem para cá, pro nosso WhatsApp, e fala assim, olha, eu também tenho uma relação com rádio, também quero contar a minha história. Aí a gente conta a tua história aqui, bate esse papo aí, porque é sempre sexta e sábado que a gente conversa no Bom da Madrugada. Vamos ver agora, Filomena, como é que tá?
2: Deu certo?
1: Eu acho que melhorou. Fala aí mais.
2: Pois é. Assim, eu...
1: Ah, agora tá perfeito. Sim, aí como, é que, posso, como né? é que o rádio entrou na tua vida? Foi através da tua mãe mesmo?
2: Foi assim. Eu cresci vendo a minha mãe costurar, né? Então, aí eu cresci assim. Aí quando eu cresci, aí chegou um tempo que a gente morava no interior, né? E eu vim embora pra Fortaleza.

0: A gente veio embora, né? No ano de 70, 80, no ano de 80, 79 para 80.
1: Você morava onde?
0: Em Canindé. Ah. No interiorzinho de Canindé, não é bem dentro da cidade, mas a gente conhece a cidade inteira.
1: Certo.
0: Pois sim, né? Mas assim, eu não sou de Calcaia, eu sou daqui, eu moro no Canindézinho, viu?
1: É Canindézinho, né?
0: É. Então, aí quando a gente veio para Fortaleza, eu já sabia costurar um pouco, aí fui conhecendo aquelas oficinas pequenas de costura, aí me profissionalizei, né? Aí fui trabalhar fora.
1: Aí a tua mãe escutando o rádio, você ouvindo ela escutar, costurava também. Aí como é que você começou a entrar nesse universo da costura, Filomena?
0: Porque assim, quando eu era pequena, eu via minha mãe trabalhando, já fazia minhas roupinhas de boneca na máquina. Eu nunca soube fazer nada assim, a não ser costurar.
1: Então,
0: aprendi mesmo só costurar.
1: Mas olha, então quer dizer que suas bonequinhas já tinham roupas profissionais, era?
0: Roupinha já feita na máquina. Minha mãe não brigava, não. Porque eu brigo, as minhas máquinas só eu pego.
1: Então quer dizer que nessas máquinas ninguém chega?
0: Não. E tem mais, o meu filho, eles cresceram vendo assim, que às vezes chegar um menino assim na minha casa, chegar perto da mamãe, o menino de fulano tá perto da sua máquina, porque as máquinas são intocáveis.
1: Então seus filhos já cresceram sabendo, né?
0: Sabendo que isso aqui ninguém pode chegar nem perto. Pois aí aprendi a trabalhar junto com a minha mãe. Minha mãe fazia até vestido de noiva, meu filho.
1: Que legal!
0: Na época que não existia as coisas modernas de hoje, minha mãe fazia vestido de noiva.
1: Imagina o trabalho de fazer um vestido de noiva, porque são tantos tecidos e tantas camadas junto, né?
0: Coisas mais lindas. Eu lembro de um vestido que ela fez pra minha tia. Esse vestido era lindo demais, tá, Maria? Muito lindo.
1: E você costura o quê, Filomena? Qual é a tua especialidade?
0: Eu vim para Fortaleza, fui trabalhar na confecção e aprendi e pronto. Quando eu me casei, eu comprei a maquininha, minha primeira maquininha, fui trabalhar em casa, porque tive filhos, aí fui trabalhar em casa. Aí hoje eu trabalho com essas roupas de feira, essas roupas do Centro Fashion. Essas coisas sim.
1: Então quer dizer que quando a gente vai pra ou pro Centro Fashion ou pra Feira da Madrugada, pra essas feiras aí que tem muitas roupas, tem seu trabalho ali?
0: Lá tem as minhas peças que eu faço.
1: Olha só, então quando você for comprar roupa na feira, você vai achar roupa de Filomena. É calça, é vestido?
0: Não, essas roupinhas atual de vestido, crocs, shortinho. A onda mais é macacão. Macacão.
1: Que bacana, viu?
0: Tem esses macaquinhos mais curtos e tem um macacão comprido, longo, né?
1: Filomena, tu teve filhos? Porque assim, se tu não deixava ninguém chegar perto, foram quantos que tu teve?
0: Eu tenho três filhos maravilhosos.
1: Algum deles seguiu pra carreira da costura?
0: Não. Tem uma filha que ela é supervisora de loja. Tem outro que é mecânico e tem outro que ele trabalha por conta. Os dois trabalham por conta.
1: Sim.
0: São meus amores, meu abaixo de Deus, meus porto seguro, meu forte. São pessoas maravilhosas, meus filhos.
1: Que lindo. E já tem neto?
0: Tenho neto, eu tenho três netos.
1: Olha.
0: Dois de 12 anos e tem, que é uma mocinha e um rapaz.
1: Já
0: e tem um pequenininho que ele tem 3 anos, é o João Benito. Esse pode sentar na minha máquina para consertar a máquina.
1: Mas, rapaz, para você ver, né?
0: Os
1: filhos não podem, não, mas o neto caçula.
0: Pois é. E costurar para mim é tão bom. Eu já sou uma senhora de idade, não sou aposentada ainda, aí preciso trabalhar muito, graças a Deus. Aí eu me sento na máquina para trabalhar. E se ele chegar aqui, o João Benito, ele diz logo assim: vó, você fica aí, eu fico aqui nessa, né? Na outra máquina.
1: E é um espaço reservado na sua casa que você preparou aí para as costuras?
0: Então, aí eu tive o meu espaço, meu ateliêzinho, trabalhando muito mesmo, mas só eu e Deus.
1: Sim.
0: Eu tinha 4 máquinas. Aí depois, aqui lá quando tinha monte de já era uma pessoa. Mas aí depois, com a continuação, quando eu terminei de ter meus filhos, eu fiquei só com 2 máquinas. E passei uns tempos assim, sem trabalhar, fazendo outras coisas.

0: coisas, né? Sem trabalhar nas máquinas, mas vendendo roupas, coisas assim. Mas aí eu vi que era muito ruim e voltei para as máquinas. As máquinas é muito boa, para mim é uma terapia. E trabalho com uma pessoa maravilhosa, muito positiva. Bom demais. Costurar para mim é uma terapia. Muito
1: pois
0: bom.
1: Pois é, imagino, porque é um trabalho que você tá ali concentrado na costura, na linha que tá indo, na coisa ganhando forma, né? Porque quando chega para você, você tem um tecido que você vai cortando, moldando, costurando.
0: Não, essas roupas que a gente pega para fazer, essas oficinas de costura que a gente tem em casa, é assim, você pega um sacolão,
1: certo,
0: já cortado.
1: Ah, então já chega tipo o molde, é isso?
0: Já chega cortada, já vem cortado as roupas.
1: Aham. Uhum. Você vai finalizar.
0: Um corte de roupa de 100 vestidos, eu tô com um de 70 agora. Aí você pega aquelas 70 peças toda cortadinha dentro da sacola e vem uma peça que se chama peça piloto. Aí você olha por aquela peça e transforma e faz a roupa, pedaço por pedaço. Por isso que eu chamo de terapia.
1: Agora, na hora de você... Você falou aí desse pacote de 70 peças. Quando vai pra feira, geralmente é tamanho único ou você também tem essa sequência de fazer as pequenas,
0: não,
1: as médias?
0: Quando a gente recebe as peças, ela já vem... Quando sai lá da dona da fábrica, ele já vem lá na sacola com uma peça piloto para você olhar e fazer em dente e vem dizendo o tamanho, tudo direitinho.
1: Ah, tá, entendi.
0: Tamanho, referência. Aí vem assim, por exemplo, hoje eu tô fazendo uma peça P. É uns vestidinhos pequenos, vestidinho de juvenil, que chama. Pois é, aí é maravilhoso, eu aprendi a costurar, acho bom. Vou costurar minha vida toda. Aí eu tenho uma parte assim, é na área da minha casa, na porta da frente mesmo. Eu reservei, tudo que tem é meu. Ninguém pode pegar, ninguém pode olhar sem que eu diga, pode pegar.
1: Agora é melhor ainda porque é na área de casa. Então você ainda vê o movimento de vez em quando passando, né?
0: Eu não sou muito de estar na rua, mas eu escuto tudo.
1: Mas dá pra sentir, né? Tá pertinho, dá pra sentir o movimento. Agora, o que importa mesmo é que você liga no... É rádio ou é TV que você acompanha o Bom Dia Nordeste?
0: Não dá pra me assistir a TV, porque a TV ficou na sala, no quarto, mas eu tenho um radinho.
1: Então é no rádio.
0: Esse radinho me acompanha. Quando um tá ficando assim, eu já quero ter outro pra ali, porque eu não posso ficar sem ouvir.
1: Então, de manhã cedo, quando você manda mensagem pra gente dando bom dia, você tá ouvindo pelo rádio?
0: Eu já estou escutando, sim. Aí eu levo cedinho, faço café, tomo com vocês, ligo, já tá ligado na mesma direto.
1: Então, quando você manda aquela mensagem que a gente já tá no ar, você tá escutando, aí quando você vai direto, quando você vai pra sua área lá do seu ateliê, você tá escutando a Verdinha, tá costurando e tá escutando a gente.
0: Ele fica assim na pontinha da outra máquina, assim, bem perto de mim, fica ouvindo. Por isso que eu digo que você fica aqui na cadeira, que conversa de pedal, o pedal é bem baixo, você fica aqui em cima mesmo, mas ele.
1: Que linda! Pois é, eu acho muito legal quando você manda sua mensagem, porque você tá sempre presente e você participa e tá sempre atenta também a tudo. Então, o rádio acaba sendo também essa companhia, né, Filomena? Como você falou assim, você tá aqui na mesa do lado, da outra máquina.
0: E o rádio, ele foi assim, que chegou na minha vida mais, porque eu já conheci o rádio, né? Mas quando a gente é novo, a gente tem aquele pé de bom, né, de outras coisas. Quando o rádio chegou pra mim, que ele disse assim, eu vim pra ficar com você. Foi na época que eu me casei, no 83. Aí eu fui embora pra outro bairro, né? Longe da minha mãe, longe de todo mundo que eu conhecia. E eu tava grávida. Meio carente, né? Aí eu me senti tão só, porque eu não gostava muito de costurar. Tinha máquina, mas era o buchão medonho, né? E tudo.
1: Atrapalhava, né?
0: Cheia de costura, mas era meio lento e tudo parado, não conhecia ninguém. Aí o meu esposo foi e pegou um rádio, que tinha um rádio sempre, que o pai dele tinha, e levou lá pra casa. Aí eu comecei a assistir o rádio começou me fazendo acompanhar. Um dia eu sintonizei na rádio desde março. Aí foi conhecendo as conversas, o radialista, um grande amigo que ele não me conhece. Mas eu conheço ele como eu conheço você hoje, Paulo Oliveira.
1: Porque isso é verdade. Quando a gente escuta alguém no rádio, a gente fica muito íntimo.

0: íntimo daquela pessoa. Então, querendo ou não, porque quando eu encontro vocês, quando eu encontro um madrugador que acompanha sempre, manda mensagem, participa, quando eu encontro, a sensação que eu tenho é que eu já tinha visto vocês, porque o rádio, ele consegue...
1: E a gente já se conhecia há vários tempos. É, é assim que eu me sinto.
0: Eu também. O rádio, ele consegue fazer uma conexão muito forte com o ouvinte. Uhum. E é como que a gente realmente já se conhecesse, né?
1: O Radinho, pois aí eu ligo de agora, hoje eu ligo aqui. Aí foi indo. Aí pronto, eu conheci a Radinho Esmaia há 40 anos atrás. E até hoje ela está comigo aqui do meu lado. Tem os que já se foram, mas tem vocês. O Tom Barros. O Tom Barros é o que eu sinto, né? Ele é assim um amigo que você pode conversar com ele, pode ouvir as histórias dele. O Tom é uma pessoa assim, muito íntima, meu.
0: E a sensação é essa, de vocês saberem de coisas quando a gente fala aqui. Tem ouvintes que sabem de coisas e que são íntimos mesmo, como um amigo próximo, né? Isso é muito bom.
1: Vê assim, ó por exemplo, quando o Tom Barro ganhou aqueles meninos, né? Foi pai de 3 gêmeos, né?
0: Foi.
1: Pois é, aí como é que eu iria saber de uma história dessa se eu não acompanhasse a vida dele?
0: Olha, exato. É muito bacana então, isso. O rádio, ele tem esse... Isso que eu não consigo ver essa proximidade em TV, em jornal. Eu consigo ver no rádio. O rádio realmente, ele traz essa intimidade.
1: Pois é, aí eu não posso estar assistindo e costurando e furar meu dedo, né? Aí eu boto o radinho aqui de lado.
0: Não dá, né, Filomena? Assistir, costurar...
1: Fica aí, Dani, que... Fica aqui só olhando, não pega na minha folha só, viu?
0: Fica bem quietinha. Fica aí.
1: Pois é, aí assim dá certo demais, e é bom, e produzo. Conheço as histórias de vocês, tudinho. Tem um que é íntimo, acho que ele é de todo mundo, que ele é doido, né? E jornal.
0: É muito bom.
1: E é bom demais. O rádio é assim, pra mim, é tudo de bom, Pati. Maravilhoso.
0: Olha, a nossa ouvinte está lá em Massachusetts, diz que agora viajou escutando você falando de costura. Ela diz que agora voltou no tempo, viu? Porque também é isso, né? Essas conversas nossas, elas fazem a gente mexer com as... abrir as caixinhas de memória, né? Das outras pessoas.
1: Quando as pessoas contam aquelas histórias lindas, né? E tem muita pessoa saída, né? Que vai aí contar histórias que ajuda o dia da gente, preenche assim a gente com a sabedoria, não é?
0: É verdade, a gente aprende tanto com o outro, né, Filomena?
1: Com certeza.
0: A nossa vida é tão isso.
1: Eu sou desse nível. Eu não estudei muito, sou uma pessoa humilde de dinheiro, mas assim, eu gosto muito de coisas boas, conversa boa, palavra boa. Eu gosto de coisa assim, tá? Por isso que eu sou muito íntimo do rádio.
0: E olha, a Xandinha disse aqui, eu terminei de ler a mensagem dela completa, disse que você lembrou a infância dela, porque a mãe dela também costurava, mas não deixava ela mexer nas máquinas. Então ela costurava roupa de boneca, ela, assim como você também, ela fez roupinha de boneca, mas era na mão, porque a mãe dela dizia que ela podia furar o dedo.
1: Pois é, a minha filha não sabe pregar um botão, e ela é tão perfeita nas outras coisas.
0: Cada qual com seu talento, né?
1: Pois é, eu sei que o rádio pra mim é tudo de bom. Essas pessoas que passam por aí, que a gente... pra mim, Dani, pra mim é assim, eu não conheço ele pessoalmente, fisicamente, mas eu não conheço ele, mas ele me conhece. Tem muitas pessoas que eu gosto demais. Esse rapaz, olha só, chama ele de rapaz. O Egídio.
0: Ah.
1: O Egídio, é a intimidade.
0: Mas Filomena, a gente entra na sua casa. A gente entra na sua casa todo dia, não tem como não ter intimidade, né? Você tá costurando e eu tô ali do ladinho, ó. Do seu lado, mandando alô, conversando, contando histórias.
1: É maravilhoso.
0: É maravilhoso.
1: Maravilhoso. E eu me sinto muito bem acompanhada, né?
0: A gente também.
1: Aí o dia todo. De tardezinha, né? Já tô cansada já, mas porque assim, eu trabalho em casa, né? Aí tem aquela hora de 10h30, eu paro pra ir fazer o almoço, ajeitar as coisas. Porque hoje, meus filhos, cada qual tem seus lugares, mas tem dois que moram vizinho, que a gente toma café junto, almoça junto. É assim.
0: Espertos são eles, porque comidinha de mãe é negócio bom demais, viu? Então, morar perto de mãe, ter a comidinha de mãe, coisa gostosa. E tu gosta de cozinhar também? Tu sabe cozinhar?
1: Eu,

0: que faz, tá com isso, faz questão de fazer. E tem, e assim, eu me sinto muito bem no meu socorro.
1: Tu gosta de cozinhar o quê?
0: Eu me sinto muito bem assim com eles, porque são assim que eles entende, né? Sabe do que eu gosto, sabe que o meu rádio pra mim é muito importante. Eles me implicam. Porque o povo de hoje não gosta de rádio, essas coisas não, né? É celular.
1: É, mas ainda bem que o rádio tá aí com essas boas companhias, assim como você, e é bom demais, viu? É bom demais saber que você acorda junto com a gente, que você tá costurando e a gente tá lá pertinho, que você vai fazer o almoço e a gente tá junto. É bom demais ter a sua companhia, Filomena. Muito obrigada.
0: De nada, Dani. Tamo junto, vou lhe escutar sempre. Um dia a gente vai se ver.
1: Vamos.
0: Um dia eu vou visitar você.
1: Por favor, eu quero muito esse abraço e te conhecer pessoalmente, porque a sensação é que eu já te conheço. Vamos só materializar esse encontro, viu?
0: Pois tá bom, minha filha. Tudo de bom, dia abençoado, viu?
1: Tu tá trabalhando hoje?
0: Vou trabalhar, sim. Já, já, daqui a pouco.
1: Ótimo. Pois um beijo pra você bem grande. Só o caçulinha que pode mexer nas máquinas. Então manda um beijo pra ele também, pros seus filhos, pra todo mundo, viu?
0: Pois tá, tchau.
1: Um beijo, tchau.
0: Pra você também, tchau.
1: Muito bom, né? Quando a gente conhece quem tá do outro lado. A Filomena, ela tá sempre com a gente, tá sempre sintonizada, tá sempre mandando mensagem pra cá. E é muito bacana quando a gente tem esse retorno aí dos ouvintes, que a gente conversa um pouquinho. Então, se você, ouvinte, tem aí uma história pra contar pra gente, tem uma relação com o rádio bacana, manda mensagem pra cá, fala aí no WhatsApp da Verdinha que você também quer compartilhar a tua história. Toda sexta e sábado a gente tem esse quadro, O Bom da Madrugada, onde a gente conversa, onde a gente tira aí 10, 15 minutos, tira o pé do acelerador, vai tranquilo conversar, bater um papo. Tem coisa melhor do que conversar? Pegar uma xícara de café, encontrar uma pessoa querida, encontrar um amigo querido e respirar tranquilo e conversar, sem pressa, sem olhar no relógio, sem se apressar, só conversar, ouvir a história do outro, ouvir o que o outro tem para dizer. Esse é o meu quadro preferido aqui no Bom Dia Nordeste, é quando a gente pode parar para ouvir o ouvinte. Qual é a história dele? Quem é essa pessoa que liga o rádio lá no Canidezinho para escutar a Verdinha? Quem é essa pessoa que escuta costurando roupa e que essas roupas vão ser vendidas nas feiras da cidade? E as pessoas que vão comprar essas roupas, tá lá com a energia da Filomena, um rádio envolvido, as conversas envolvidas. É tão bacana. Aí ela para de costurar, vai fazer comida, aí os filhos vão comer com ela. Aí tem um netinho que chega e esse ele é o único que pode mexer nas máquinas. E ela que aprendeu a costurar fazendo roupa de boneca. É tão bonito, né? Que agora quando a Filomena mandar mensagem, eu vou saber que a Filomena é essa pessoa com essa história por trás. Cada pessoa tem a sua história. Então se você quiser contar a sua pra gente, manda mensagem aqui no WhatsApp, que eu vou ter o maior prazer do mundo de ouvir e de conhecer a tua história. São 5 horas e 41 minutos. Bora pro intervalo, que é bem rapidinho, viu? Depois do intervalo, a gente vai bater um papo com você. Claro, depois do intervalo tem muita coisa pra acontecer, porque eu tô contigo até as 9 horas da manhã. O nosso encontro, ele só tá começando. Agora, 5h42.

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1: 5 horas e 44 agora, estamos de volta.
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1: As mudanças estruturais ao longo dos anos influenciaram na forma como as pessoas se relacionam com Fortaleza. A maior incidência do calor e as escolhas para lidar com os altos números no termômetro impactam na ocupação dos espaços públicos. Se estar na rua é difícil, estar dentro de casa é relativo. Pode ser melhor para quem tem mais cifras e pior para quem já vive na vulnerabilidade. E é sobre isso que falamos agora no segundo episódio do especial Cidade Sem Sombra.
2: É o início da manhã de um sábado de julho. A Praça Martins Dourado, no Cocó, um dos bairros mais arborizados de Fortaleza, está cheia de praticantes de corrida. É nela onde encontramos o estudante universitário Alisson Lira.
3: O quão calorento tu é?
4: De nível?
3: Sim.
4: Eu acho que de 1 a 10, 8 ou 9.
2: Alisson aproveitava a área mais agradável para praticar atividade física ao ar livre. Mesmo com a brisa fresca na praça, ele estava ensopado de suor depois de correr seus 12 quilômetros. Mas não é só durante a atividade física que Alisson sofre com o clima quente de Fortaleza.
4: Ao ponto de, tipo assim, dormir no ar-condicionado, com o ventilador ligado e sem lençol. Mesmo assim, às vezes eu acordo suado. Essa noite foi um exemplo. Eu acordei de madrugada suado, aí eu tive que tirar o lençol para poder dormir.
2: Alisson se divide entre a casa dos pais, no Eusébio, e a da namorada, no bairro São Gerardo, na capital cearense. É lá onde ele passa a maior parte do tempo. Em um entorno bem diferente do que conversamos, a residência tem desafios de ventilação por conta da vizinhança.
4: É só prédio. Então acaba que os prédios barram boa parte da passagem do vento. E são prédios tipo assim de 12, 15 andares. Então minimamente alto já, né? Então barra realmente muito.
2: Sem vento e para evitar o uso contínuo do ar-condicionado, ele tenta manter as janelas abertas. Mas aí vem outro problema.
4: O sol incide na mesa de forma que queima o meu braço. Eu tive que fechar o blackout por causa de, tipo assim, eu estava estudando e do nada eu olhei pro meu braço estava todo marcado do sol, como se estivesse queimando já. E eu jamais imaginei que eu precisaria passar protetor solar para estar dentro de casa.
5: Se ficar dentro de casa tem sido difícil, caminhar por algumas ruas de Fortaleza tem sido praticamente impossível. O sol aquece o concreto. O calor parece ficar preso e os grandes prédios ao redor criam uma sensação difícil de ignorar.
2: Em uma cidade que cresce para cima, o céu vai ficando menor. As sombras se multiplicam cada vez menos agradáveis. Em alguns trechos, o adensamento das construções pode contribuir para aumentar a sensação de calor e reduzir o conforto de quem vive a cidade no nível da rua.
5: Esses espaços têm nome. São os chamados cânions urbanos, corredores formados por fileiras de edifícios altos que alteram a circulação dos ventos, as trocas de calor e a experiência de quem ousa caminhar entre eles. Eu sou Sara de Queiroz.
2: Eu sou Nicolas Paulino.

0: Este é o especial Cidade Sem Sombra, da Verdinha FM. Episódio 2, A Conta do Calor. O termo canyon costuma remeter a grandes formações rochosas esculpidas pela natureza. Mas nas cidades, a paisagem é outra. No lugar das pedras, concreto. No lugar dos desfiladeiros, paredes de edifícios.
1: A arquiteta e urbanista Lara Furtado, professora da Universidade Federal do Ceará, explica que esses corredores podem produzir uma sensação de enclausuramento.
2: Com menos ventilação e com o calor que é acumulado do asfalto, das calçadas e das fachadas, que estão cada vez mais construídas com materiais que retêm calor, atividades como caminhar, esperar um ônibus ou permanecer em uma praça podem se tornar muito mais desconfortáveis, né? E as pessoas terminam por reduzir o seu tempo de permanência nos espaços públicos e aí cresce a dependência de ambientes climatizados, etc.
0: O fenômeno acontece em um momento de transformação da paisagem de Fortaleza. Dados do último censo do IBGE mostram que em pouco mais de 2 décadas, o percentual de moradores que vivem em apartamentos cresceu quase 10 pontos percentuais na capital.
1: A verticalização é uma tendência nacional. Mas, segundo Lara, ela não é necessariamente um problema.
2: A construção e o adensamento em áreas estratégicas da cidade são muito importantes para a otimização dos recursos, né, que nós temos, como o sistema viário, como sistemas de drenagem, sistemas elétricos e por assim vai. Que isso tudo gera um custo para a cidade e para o cidadão. Então, o problema não é a verticalização, mas sim verticalizar sem considerar o conjunto, né, da cidade como um todo.
1: Mas nem sempre a cidade foi assim. As primeiras edificações de Fortaleza foram construídas sobre areia e poeira, com paredes de barro e taipa e telhado de palha. Materiais mais simples, dentro do que se conhecia à época, mas adaptados ao ambiente ao redor.
0: Para Cristiellen Rodrigues, conselheira estadual do Conselho de Arquitetura e Urbanismo do Ceará, essa é a prova de que a arquitetura cearense já soube dialogar melhor com o clima.
1: Ela lembra que muitas casas do interior do estado ainda têm alpendres, paredes que não colam no teto para permitir maior circulação do ar, e os beirais, parte do telhado que protege a fachada do sol e da chuva.
3: Elas estão muito relacionadas a que o entorno oferece enquanto recurso. Aqui não. Quando a gente está projetando em cidade grande, a gente vai comprar um cimento, vai comprar um tijolo, um concreto, e vai vir de outro lugar, né? Uhum. Então, nesses outros cenários, não. A construção é feita com o que a terra dá, com o que está ali perto. Então, é muito comum, né, que você trabalhe com a terra ali do local, que você trabalhe com a madeira existente ali na localidade e que, de geração em geração, esses conhecimentos vão sendo passados.
0: Mas na capital, os saberes tradicionais parecem ignorados. Quem tem vez costuma estar a milhares de quilômetros de distância, pensa o arquiteto e professor universitário Robledo Duarte.
4: O grande problema é esse, a gente trazer essas ideias europeias para cá, que geralmente se traz de revista, né? A gente acha bonito uma solução que é feita na Inglaterra, na França, nos Estados Unidos, mas quando a gente chega aqui na nossa cidade, é uma realidade diferente.
0: Não só as soluções não correspondem aos problemas reais, como pioram diante de uma cidade cada vez menos verde.
4: Grande parte da nossa cobertura vegetal original, ela já foi suprimida. Fortaleza, ela caminhou durante muito tempo sem ter tido um planejamento ambiental. Há um estudo da UFC de alguns anos atrás que coloca a Praça do Ferreira como uma ilha de calor. Então, ainda hoje, você tem essa relação, às vezes, muito mais desequilibrada do que existe entre um ambiente construído e um ambiente natural.
1: A Praça do Ferreira, que o professor Robledo comenta, é conhecida por muitos cearenses como o coração da cidade. A praça ampla é rodeada de prédios importantes para a história da capital.
0: O relógio marcava 1h15 da tarde quando chegamos à praça. À esquerda, o tradicional Leão do Sul. Mais adiante, o imponente Cine Teatro São Luís. Mas uma característica chamava ainda mais atenção. Onde havia sombra, havia gente. Vários pequenos grupos se reuniam sentados nos bancos e vendo o tempo passar.
1: Nos aproximamos de um deles. Uma mulher de cerca de 80 anos, um homem que aparentava a mesma idade e um

0: Rapaz mais jovem, recém saído da adolescência e chegando à fase adulta.
1: Eles são frequentadores da Praça do Ferreira há pelo menos 50 anos. Josiara e Augusto são casados, aposentados e estavam com o neto. Decidiram sentar um pouco na praça enquanto aguardavam as fotografias serem reveladas. O saudosismo na fala lembra o tempo em que o movimento era incentivado pela convivência e o lazer.
2: Era tudo melhor, era uma coisa boa, tinha pouco carro, tem mais sombra para colar devido aos prédios, mas para cá é calor.
0: A praça é um ponto de encontro para quem decide desacelerar um pouco diante da correria do centro da cidade. Perto do relógio há uma fonte interativa que funciona em horários específicos do dia. Há também quiosques espalhados por toda a praça.
1: Com exceção dos que funcionam como banheiros, os demais quiosques não estão em funcionamento. Eles são estruturas quadradas, com material de granito e teto triangular, feito com material metálico.
0: A Praça do Ferreira foi requalificada e entregue de volta à população no dia 26 de novembro de 2025. Na entrega, uma escolha da prefeitura foi duramente criticada: usar grama sintética em algumas áreas verdes. Depois da repercussão nas redes sociais e da pressão dos populares, a decisão foi revista e a grama natural implementada.
1: Nós entramos em contato com a Secretaria da Infraestrutura de Fortaleza para entender a escolha dos materiais de construção dos quiosques e das intervenções na praça.
0: Em nota, a CEINF afirmou que o projeto de urbanização da Praça do Ferreira foi responsável pelo plantio de 26 novas árvores de diversas espécies, que o espaço também conta com uma fonte interativa e uma fonte relógio, que funcionam diariamente das 8 às 8h30, do meio-dia ao meio-dia e meia, das 3 às 3h30 da tarde e das 7 às 7h30 da noite.
1: Quanto ao ordenamento, a Regional 12 informou que está executando os procedimentos administrativos para a emissão dos termos de permissão de uso dos quiosques da Praça do Ferreira. Fortaleza, a menina de 300 anos, está crescida. Mais pessoas morando próximas é uma solução para serviços públicos mais eficientes. Reduz deslocamentos, otimiza a infraestrutura urbana, mas o desafio está em como esse crescimento acontece.
0: Em Fortaleza, o debate ganhou força com o surgimento dos chamados superprédios, em especial nas regiões mais valorizadas da cidade. Isso porque o desconforto térmico pode se tornar mais intenso à medida que a cidade se adensa sem a criação de áreas verdes e espaços de respiro.
1: Mas, para a Prefeitura de Fortaleza, os superprédios são construções com características e autorizações muito específicas. É o que explica Renata Farias, gerente da Célula do Clima da Secretaria Municipal de Urbanismo e Meio Ambiente.
3: Nada pode ser aprovado na cidade se não seguir uma deliberação do que até onde pode e até onde não pode, como é que compensa esse tipo de intervenção também. E aí isso no licenciamento ambiental é estudado, é verificado se há viabilidade de se implantar algo do tipo ou não, e é realmente projeto a projeto.
1: O professor Bruno Barbosa, da Universidade Regional do Cariri, concorda que tudo deve ser definido pelo projeto que se busca e sua adaptação ao entorno.
4: Os ventos predominantes vêm principalmente do leste, que é conhecido popularmente como nascente, e do sudeste. Então, assim, quando os projetos são pensados para captar esses ventos e distribuir naturalmente essa ventilação pelos ambientes, nós conseguimos reduzir significativamente a temperatura interna e necessidade de utilizar equipamentos como ar-condicionados.
0: Se o problema é complexo, as soluções também precisam ser. E elas não passam por derrubar prédios. Passam por transformar a forma como a cidade é pensada.
1: A arquiteta Lara Furtado aponta os caminhos: praças mais arborizadas, captação de água da chuva, tecnologias inteligentes para reduzir o desconforto térmico.
5: A legislação urbanística também tem a possibilidade de regular o uso dos materiais que nós estamos usando. Fachadas, coberturas e pavimentos escuros e com elevada capacidade de armazenar calor só contribuem para esse aquecimento. E é possível utilizar materiais de menor absorção térmica, coberturas frias, telhados e fachadas verdes e superfícies permeáveis para reduzir essa incidência direta da radiação solar.
0: No fundo, o debate sobre cânions urbanos e as ilhas de calor são uma discussão sobre o presente, sobre qual Fortaleza estamos construindo, Somos uma cidade que apenas abriga pré-

0: prédios ou uma cidade que continua sendo habitável para as pessoas?
1: Para Cristiellen Rodrigues, do CAL, parte da solução pode vir de dentro para fora, dos nossos saberes populares.
2: Para a gente conseguir viver esses eventos no futuro, a gente tem que olhar para o passado e encontrar nas soluções dos nossos antepassados estratégias para sobreviver nesse futuro.
1: O especial Cidade Sem Sombra tem produção de

0: Incrível, né? Então a gente acompanha o próximo episódio na próxima semana. São 5 horas e 59 minutos agora.
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0: Em um cenário que lembra um filme de terror, daqueles bem bizarros, a polícia de Chicago, nos Estados Unidos, localizou mais de 50 corpos armazenados de forma inadequada em decomposição em uma funerária na cidade. Quem vai contar essas e outras informações no Minuto Mundo é Sávio Manfredini.
2: De acordo com as autoridades, o local era administrado por um casal que anteriormente operava um crematório que também havia sido fechado por manuseio inadequado de restos mortais. Autoridades do estado de Illinois suspenderam a licença de uma das diretoras da funerária, alegando que corpos estavam sendo mantidos em uma área sem refrigeração e em condições deploráveis. O Instituto Médico Legal do Condado de Cook informou que foi notificado por autoridades estaduais e locais de que corpos estavam sendo armazenados de maneira inadequada na South Chicago Chapel. Nenhuma prisão foi anunciada, mas a polícia da cidade informou que detetives estão investigando o caso. Moradores da região disseram a veículos de comunicação locais que um cheiro horrível vinha de uma área da funerária. E documentos divulgados nesta sexta-feira pelo governo dos Estados Unidos revelam que a CIA investigou, na década de 1960, um suposto objeto voador não identificado, avistado no Brasil. Os arquivos fazem referência a um caso em novembro de 1963, na cidade de Conde, na Bahia. Segundo os documentos, uma transmissão de rádio mencionava a queda de uma grande esfera metálica com um suposto ocupante morto. A divulgação inclui 3 telegramas trocados entre órgãos do governo americano. Após solicitar mais informações, o consulado dos Estados Unidos no Rio de Janeiro concluiu que não havia evidências que comprovassem o episódio. O relatório também cita uma manifestação do Ministério da Aeronáutica que negou oficialmente a ocorrência de qualquer objeto estranho na região. Os documentos também integram um novo lote de arquivos sobre fenômenos anômalos não identificados, liberados pelo governo norte-americano. Sávio Manfredini para Verdinha FM 92.5 e TV Diário.
1: Que dia é hoje?
0: Hoje é dia 8. 8 do 8. Hoje é o Dia Mundial de Combate ao Colesterol. A data foi criada para promover ações de conscientização e de prevenção contra o colesterol alto. Essa é uma das principais causas do desenvolvimento de diversas doenças cardiovasculares. O colesterol é uma substância essencial para o correto funcionamento do organismo, porque compõe estruturas das células do coração, do intestino, da pele, do fígado, dos nervos e do cérebro. A substância ainda atua na digestão e na formação de alguns hormônios e vitaminas. No entanto, a ingestão de colesterol deve ser controlada para que as taxas no sangue permaneçam equilibradas. Altas taxas de colesterol são determinadas por fatores genéticos e também alimentares. 8 de agosto ainda é o Dia Internacional do Pedestre. Essa é uma data que deve ser lembrada principalmente pelo mês do cuidado que motoristas, motociclistas e ciclistas devem ter com quem está a pé, dividindo espaço com eles nas ruas. Hoje também seria o aniversário de Preta Gil. Ela foi uma cantora, atriz, apresentadora e empresária brasileira. Preta era filha do músico Gilberto Gil e da empresária Sandra Gadelha. A carreira dela como cantora começou em 2002. Ao longo dessa trajetória, lançou 4 álbuns de estúdio. Como personalidade da televisão, ela atuou como atriz em novelas e apresentou alguns programas também. No Carnaval do Rio de Janeiro, ela foi a criadora do Bloco da Preta, um marco para os mega blocos da cidade. Preta Gil faleceu no ano passado.

dado em decorrência de um câncer. Ela completaria hoje 52 anos. Agora são 6 horas e 4 minutos. Uma hora já foi, bora pra próxima? Tem um intervalo aí no meio pra gente voltar conversando com você, ouvinte, já.

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1: 6:07, estamos de volta agora para conversar um pouquinho com você. Tem muita coisa aqui, viu, para a gente conversar. Então deixa eu abrir aqui já o WhatsApp da Verdinha para você que tá mandando mensagem aqui para a gente. Então vamos conversar. Ana Clara Feitosa, não acredito, Ana Clara. Ela disse que hoje é o Dia Internacional do Gato. Menina, pois então eu tenho muito o que comemorar com as minhas duas pequenas em casa. Fazer, olha aí, tá vendo aí, Thiago Nobre? Dia Internacional do Gato. Bom dia para todos os gateiros e gateiras. Tem mensagem também aqui do Geraldo de Mossoró. Tem também aqui do Petrônio do São Gerardo. Mais uma mensagem aqui também. Deixa eu ver aqui a mensagem do nosso ouvinte. Cadê? Lá do Crato, o Natanael. Bom dia para você, Natanael. Tem mensagem de áudio também, viu? Então, claro que eu vou liberar os áudios para que a gente possa te ouvir. Então, vamos escutar aqui os nossos ouvintes madrugadores. Fala, Jair!
2: Bom dia, Daniela. Bom dia, toda a Rádio Edmares. Bom dia, bom dia. É o Jair da Capunguinha de Pirarama. Daniela, eu sei que o dia dos pais é amanhã, mas eu gostaria de ouvir de Altemar Dutra, mais ou menos assim. Para quem tem pai e para quem foi, é uma boa lembrança do Dia dos Pais. É mais ou menos assim. É um bom tipo, meu velho. Irararararana. Era a vida foi nevado.
1: Essa música é bonita, né?
2: E assim vai. Altemar Dutra, meu velho.
1: Essa música é bonita, essa música mexe com a saudade de muita gente, né? Não, Jair? Assim como Lady Laura, do Roberto Carlos, mexe também com a saudade de muita gente em relação às mães. Meu velho, do Altemar Dutra. Então, já que amanhã é o Dia dos Pais,

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1: Lindo, né? Lindo demais. Agora eu vou continuar aqui com os madrugadores, porque tem muita mensagem aqui também ainda de áudio. Deixa eu liberar aqui então o João Vieira.
2: Se você quer aumentar a sua felicidade neste lindo sábado que Deus nos presenteou, liga pro Bom Dia Nordeste, fale com ela. Ela tem a Daniela de Lavô. Bom dia, Dani.
1: Bom dia.
2: Bom dia para a equipe da Verdinha, os ouvintes. Que o nosso Senhor Jesus Cristo tenha um ótimo final de semana para todos nós.
1: João, valeu.
2: Beijo
1: para você, João.
3: Bom dia, Lavô.
1: Bom dia, dona Gilda. Tô ótimo, e você?
3: Bom dia.
1: Bom dia.
3: Um bom sábado para você.
1: Bom sábado para você também. Fala, Liduína.
4: Bom dia, Daniela. Fico muito feliz de ver vocês aí todo dia com essa disposição, essa garra, esse compromisso tão lindo. Você está com uma música parecida com a que eu tenho, Nude.
1: Né?
4: Você está belíssima hoje. Parabéns pela sua vitalidade. Deus te abençoe.
1: Amém, Liduína. Deus te abençoe também. Bom dia, estou marcando minha presença aqui nesse excelente programa, Kleber Brilhante de Messejana, torcedor do Fortaleza. Beijo para você, Kleber. Fala, Luciana.
5: Bom dia, Dani.
1: Bom dia, a Luciana.
5: Luciana Pedras Oliveira, ouvindo seu programa. Dani, aquela história me lembrou a minha, viu? Sou costureira também.
1: Ai, hein? Tu é costureira.
5: Bom dia, mande um alô aí para meu pai, pra minha irmã, pra todos aqui de Jardim das Oliveiras.
1: Um beijo pra você, pra suas irmãs, pro seu pai, seu Osmiro. Um beijo pra você, Lu. Fala, Carlos.
6: Bom dia, Daniela Lazoa. Aqui é o Carlos Dias Macedo. Bom dia, Nordeste. Ceará, o irmão seu alegre.
1: Foi,
6: graças,
1: né?
6: Graças a Deus. Jovem Negro não ganhou uma. Ceará amanheceu todo Jovem Negro. Graças a Deus.
1: Coisa boa. Todos. Um beijo pra você, viu? Agora deixa eu colocar aqui Francisco das Chagas.
7: Oi, Daniele. Bom dia.
1: Bom dia.
7: Tudo bem com você? Graças a Deus, todo dia eu fico te ouvindo. Eu saio para minhas caminhadas 5 horas, 4 horas. Eu saio com meu telefonezinho, deito na minha pochete e ouvindo vocês quando eu chego. E quando eu saio para resolver minhas coisas, tudo eu saio com meu radiozinho ligado. Tem um telefone. Mas tem um telefone em rádio. A Verdinha para a gente, para nós ouvintes, então a família, a gente está ouvindo, a gente todo dia, ouvindo vocês todo dia, as notícias. Então a Verdinha, ela é um divertimento para a gente. Né?
1: Coisa boa,
7: vocês,
1: obrigada.
7: Toda,
1: viu?
7: A equipe de vocês, do Tom Barro.
1: Um beijo para você. Tem também aqui o Arlindo.
8: Bom dia, Dani.
1: Aqui
8: é Arlindo de Sobral, escutando você direto com essa entrevistadora, Ana Filomena, né?
1: Foi legal, não foi a conversa com a Filomena? Tá vendo, Filomena? Tá rendendo ainda o nosso assunto.
9: Bom dia, Daniela Delavô.
1: Bom dia, Aninha.
9: Filomena, desde o início que eu tô escutando aqui a tua história, viu? Aninha da Calcaia.
1: Um beijo.
9: Registrando seu bom dia.
1: Beijo pra você, Aninha.
10: Bom dia, Daniela Delavô.
1: Bom dia, Edson.
10: Aqui em Sobral, na agência, Edson Carlos Silva, mandar um feliz dia dos pais para o meu pai, Benedito Gomes Val, meu pai que eu amo muito e me ajuda muito. Muitos anos de vida para você, meu pai. Você merece. Muito obrigado, felicidade, Daniela.
1: Um beijo para você, Edson.
11: Bom dia, Daniela Delavô.
1: Bom dia,
11: já
1: João.
11: Já estou por cá, no melhor. Bom dia, Nordeste.
1: Pois continue por cá.
11: Hoje, gostaria de mandar um abraço para minha filha Jane, Jade e minha esposa, Jona Dark.

0: João Eudes de Varjota.
1: Um abraço.
2: Bom dia. Estamos ouvindo aqui Milagres. Meu nome é Dorgival Locutor. Escuto com o meu sogro Manuelzinho. A gente sempre acompanha a programação da Verdinha. Aproveito também para mandar um alô para um ouvinte de todos os dias da Verdinha, o seu Aldênio, também lá no Centro de Milagres. Um abençoado final de semana.
1: Um abençoado dia para você, Dorgival.
3: Bom dia, Daniela de Lavoura.
1: Oi, Zaira.
3: Bom dia, sou a Zaira do Jardim Guanabara. Um abraço, bom sábado para nós.
1: Para nós. Dia. Bom dia. Cerrando esse giro agora de áudio com o Sidney.
4: Eu gostaria também de ouvir uma música de Fábio Júnior, Pai. Fábio Júnior, a música Pai. Bom dia, bom trabalho para todos.
1: Essa também é forte, né?
4: Daniela.
1: Bom dia para você também, viu? Essa daí também é forte, né? Não, Sidney, lá de Arapiraca, Alagoas. Só um trechinho, tá? Porque prepara aí que tá chegando o horóscopo do dia.

0: linda, né? Linda demais. A gente vai continuar aqui até as 9 da manhã. Tem muita coisa ainda pra gente ouvir. Inclusive, depois das 8 horas, 8h20, a gente vai receber aqui nos nossos estúdios alguns artistas. E entre eles, pai e filha. Pai e filha é uma família inteira, mas pai e filha, especialmente pro dia de amanhã. E eles vão representar o Ceará no festival lá em Minas Gerais. Então, Edinho Vilas Boas e Ayá Vilas Boas aqui nos nossos estúdios. Depois de 8 horas, viu? Agora são 6h17, chegou a hora, sabe de quê? Do horóscopo do dia.
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0: Para você que é do signo de Áries, o encontro dos astros, Lua e Marte na área das ideias, isso indica um bom momento para Áries ampliar pontos de vista e descobrir novas possibilidades. Então estimule a sua curiosidade e potencialize a sua aprendizagem. Conversas honestas podem esclarecer antigos dilemas. Mensagem para você de Áries. Para você que é do signo de Touro, no céu de hoje, Lua e Marte estão conjuntos na sua área material, trazendo uma energia dinâmica para a gestão dos seus recursos. Tem espaço para abordagens mais criativas e ousadas no seu cotidiano, tanto na área profissional quanto doméstica. No entanto, aconselha-se evitar decisões financeiras importantes devido ao seu planejamento, tá? Não seja imprudente, Taurino. Agora, para você que é de Gêmeos, o céu do dia propõe uma postura corajosa e criativa para Gêmeos, abrindo espaço para trilhar rumos mais arrojados. A sua determinação pode te favorecer, mas é importante considerar possíveis riscos. Lembre-se, equilibrar entusiasmo e cuidado é fundamental. Agora, mensagem para você que é de Câncer. O céu sugere que vocês de Câncer possam se sentir um reforço aí na autoconfiança e determinação. Agora, especialmente ao lidar com desafios, é um momento que favorece superações, mas é importante balancear a coragem com a prudência. Considere o impacto das suas ações, deixando a sensibilidade e o bom senso caminharem lado a lado, hein, canceriano? Agora eu chego em Leão. O céu sugere união e conhecimento ao encontrar Lua e Marte na área das amizades. Propostas inovadoras podem surgir, mas é importante considerar o impacto dela na sua rotina, leonino. A experiência

0: Esse de compartilhamento pode renovar o seu entusiasmo e fortalecer parcerias. Agora você que é de virgem, o céu sugere dedicação e dinamismo na área profissional para você neste sábado. Uma parceria articulada pode acelerar processos e abrir novas possibilidades na sua carreira. Além disso, o encontro entre Lua e Marte indica um momento propício para tornar iniciativas conjuntas e melhorar a coordenação na gestão das responsabilidades. Mensagem para você de virgem. Para você que é de Libra, com a Lua e Marte unidos, a autoconfiança de Libra é fortalecida, trazendo coragem para buscar ambições e alinhá-las com seus valores. Então, permita-se viver experiências enriquecedoras que proporcionem novas perspectivas sobre o mundo. Explore interesses variados e amplie os seus horizontes, você que é de Libra. Agora você que é de Escorpião. A união entre Lua e Marte sinaliza um impulso de força interior para você, Escorpiano. Esse encontro sugere que novas estratégias podem ser criadas para enfrentar desafios. A atitude determinada tende a contribuir com a gestão dos recursos, mas é importante minimizar riscos, hein? Mensagem para você de Escorpião. Agora os quatro últimos signos do zodíaco, vamos para Sagitário. Com Lua e Marte na área dos relacionamentos, tem um esforço aí nos laços e na disposição para lidar com o desafio juntos. Essa vibe, ela ajuda a fortalecer as parcerias, mas requer atenção para evitar impulso emocional e transforme discordâncias pequenas em conflitos. Preste atenção, hein? Você que é de Sagitário. Agora, você que é de Capricórnio, o céu de hoje sugere que possa haver uma postura mais proativa e articulada no seu dia a dia. A conjunção entre Lua e Marte na área das rotinas indica uma chance de você repensar como usufruir melhor os recursos diários, tornando a rotina mais eficiente. Mensagem para você de Capricórnio. Agora, para você que é de Aquário, o encontro entre Lua e Marte na área dos prazeres pode favorecer atividades e projetos em grupo, trazendo mais sinergia emocional e um clima de diversão e entusiasmo. Um momento que sugere a união das forças para alcançar objetivos e criar experiências memoráveis. Aproveita o dia de hoje, Aquariano. E a gente encerra agora com Peixes. Neste momento, o céu sugere uma maior disposição de Peixes para dinamizar tarefas do lar e organizar a rotina, graças à Lua e Marte. Esse é um bom dia para instigar diálogos e envolver a todos nos temas de interesse comum. Essa foi a previsão do personagem para hoje, sábado, dia 8 de agosto. Vamos para o intervalo agora? São 6 horas e 22 minutos, eu volto já já, viu? Porque daqui a pouquinho a gente continua conversando com você aqui no Bom Dia Nordeste. 6h22.
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1: 6:24, nós estamos de volta e agora a gente vai dar aquele giro para saber como é que Fortaleza amanhece nesse sábado, né?
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1: Vamos lá então, vamos dar aquele nosso giro na cidade, começando aqui com as câmeras de monitoramento do Sistema Verdes Mares, lá da Avenida Washington Soares. Céu nublado, aquele solzinho que começou cedo a aparecer pra gente. O céu tá nublado pelo menos na Washington Soares, que é o lado sul da cidade. Trânsito super tranquilo, tem mais movimento para quem está indo da região metropolitana para a Aldeota, que tem um pouquinho mais de movimento. Então, trânsito fluindo agora na Avenida Washington Soares. Agora vamos para a Avenida Heráclito Graça, o outro lado da cidade, no cruzamento ali da Heráclito com a Ildefonso Albano. Fluindo demais também, trânsito super tranquilo e tá meio nublado por lá também, viu? Não tem previsão de chuva, mas o céu tá nublado na Avenida Heráclito Graça, com trânsito super tranquilo para quem tá indo pro centro e também para quem vai na direção da Aldeota, aí no cruzamento com a Ildefonso Albano. Outro ponto que a gente te leva é a Avenida Raul Barbosa, no bairro da Aerolândia. Para quem está indo pela Murilo Borges, está tranquilo. Para quem vai também no sentido do Castelão, está fluindo. Pouco mais de movimento para quem vem do Castelão para a Aldeota. Céu também nublado agora, nesse momento, às 6:26, ali na Avenida Raul Barbosa. Bora para a Feira da Madrugada, que acontece agora, nesta manhã, porque ela vem desde ontem acontecendo. Então, eles chegam por aí por volta de 9, 10 horas da noite, eles passam a madrugada inteira. Olha aí, Filomena, com certeza tem vestido da Filomena, macacãozinho dela que ela faz, a costureira que a gente conversou no Bom da Madrugada. Então tá aí a Feira da Madrugada acontecendo nesse momento na nossa cidade, na Avenida Alberto Nepomuceno. Então, para quem vai passar ali, é em frente ao Mercado Central. Trânsito super complicado, porque os feirantes, eles ocupam a avenida. Então, para quem vai passar por lá, tem dificuldade de passar. O viaduto, que dá acesso a Leste-Oeste, Barra do Ceará, tá super tranquilo. Tem um pouco mais de movimento, inclusive, para quem vem da Barra e vai no sentido da Monsenhor Tabosa. Para quem tá no sentido oposto, para quem tá vindo da Monsenhor Tabosa aí pelo viaduto e passa no viaduto e vai para a Barra do Ceará, tá bem mais tranquilo. Embaixo do viaduto é que tem a feira, onde tem um trânsito mais complicado. Tem alguns carros com dificuldade, eles passam bem devagarinho, porque eles passam entre uma banca e outra. Então tem muito feirante, tem muito comprador. É preciso ter atenção redobrada para quem tá aí nesse trecho, viu? Fico alerta para você, a Feira da Madrugada vai ficar por aí, acho que até umas 7:30, mais ou menos, quase 8, eles ainda estão aí ocupando a avenida. A gente agora vai para a Aldeota, ali na Avenida Dom Luiz. Para quem tá vindo ali pela Aldeota, nós estamos na Avenida Dom Luiz, quase chegando na Praça Portugal. Super tranquila, viu? Então, para quem vai passar ali pela Avenida Dom Luiz, pode ir tranquila, que o trânsito por lá está super tranquilo e fluindo para quem passa ali na Avenida Dom Luiz. Nós finalizamos o nosso giro agora na Avenida da Universidade, na altura da reitoria da UFC. Para quem vem ali pela Avenida da Universidade, tá um trânsito fluindo também. Céu nublado também agora na cidade. É bem no cruzamento com a 13 de maio. Só para você entender agora esse céu nublado na cidade, a temperatura tá de 26 graus, nem tá de 25 como tava, né, quando a gente começou. Tá de 26 graus, eu acabei de olhar aqui de novo na previsão, não tem realmente previsão de chuva. Só tem previsão de sol encoberto por nuvens. E a partir das 10 horas da manhã tem previsão de ventos fortes. Mas continua sem previsão de chuva agora na nossa cidade. Se você quiser compartilhar também o seu trajeto, se você estiver saindo de casa aí, fica à vontade e mande a sua mensagem pra gente no 98887-1306. 98887-1306.

E a Rifranci tá aqui sintonizada e diz que tá de folga, mas tá aqui na audiência e queria parabenizar todos os pais pelo dia de amanhã e o pai dela, que é o Frota. Sempre foi e sempre será o meu exemplo, tanto no pessoal como no profissional. Até porque os dois têm a mesma carreira, né? A Rifranci, ela já conversou comigo também no Bom da Madrugada. E ela é contadora, inspirada pelo pai. E também escuta rádio, inspirada pelo pai. Ela parabeniza também o filho Lucas, por ser um pai amoroso, dedicado, a nossa Maria Celina, e o esposo Raimundo José, por ser um pai e um avô que o coração escolheu para o nosso filho Lucas e a nossa netinha Maria Celina. Muito lindo, o Rifranci, a tua mensagem. E é com ela que eu vou pro Rádio Notícia, hein? São 6 horas e 29 minutos. Você fica agora nessa próxima meia hora com o Rádio Notícias Verdes Mares. Tom Barros vai te fazer companhia nessa meia hora e eu volto às 7. Pra te fazer companhia, pra continuar no nosso encontro, tá? 7 horas eu volto, pra gente ficar junto até as 9. Então, até já.

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0: 6:34. Bom dia. Hoje, sábado, 8 de agosto, ano 2026. Manchetes do Rádio Notícias Verdes Mares. Corpos humanos são achados dentro de sacos em canal no bairro Jacarecanga. Forças de segurança apresentam balanço dos crimes de homicídio no território cearense. Campanha de vacinação antirrábica e animais segue neste final de semana em vários postos da capital. TSE cria conselho para monitorar o uso indevido da inteligência artificial nas eleições. Escolas municipais de Fortaleza trocarão recicláveis por dinheiro. No esporte, Ceará vence a Ponte Preta e se afasta da zona de rebaixamento da Série B. E o Fortaleza encerra a preparação para o confronto diante do Cuiabá, fora de casa, também pela Série B. Essas e outras notícias a partir de agora.
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0: 6:35.
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0: Dois corpos foram achados dentro de sacos em um canal no bairro Jacarecanga. Matheus Facundo tem os detalhes.
3: Dois cadáveres do sexo masculino foram encontrados na manhã desta sexta-feira no canal Jacarecanga, na Avenida Francisco Sá, em Fortaleza. Os corpos estavam esquartejados e foram colocados dentro de sacos plásticos. As autoridades foram acionadas após moradores da região perceberem um forte mau cheiro vindo do local. Durante coletiva de imprensa, o secretário da Segurança, Roberto Sá, afirmou que as forças de segurança já sabem a autoria e a motivação do crime, mas não divulgaram detalhes para não prejudicar as investigações. Segundo o titular da Secretaria da Segurança, a ordem para a execução das pessoas cujos cadáveres foram encontrados partiu de criminosos do Rio de Janeiro. De acordo com o Corpo de Bombeiros, um dos sacos foi encontrado em meio a uma área de mata em avançado estado de decomposição. Outros volumes semelhantes estavam dentro do córrego e precisaram ser retirados com auxílio de equipamentos específicos. Em pelo menos 3 dos 4 sacos localizados, haviam partes de 2 corpos humanos. Informações apuradas no local pela reportagem indicam a possibilidade de que os autores tenham tentado eliminar vestígios do crime, ateando fogo nas vítimas antes de jogar os corpos no canal. Até o momento, nenhuma das vítimas foi identificada formalmente. A Secretaria da Segurança Pública pontuou que diligências e oitivas estão em andamento e disse ainda que a investigação vai ficar a cargo do Departamento de Homicídios e Proteção à Pessoa. Com informações de Luana Severo e Renato Bezerra, Matheus Facundo para a Verdinha FM 92.5 e TV Diário.
0: 5 operações simultâneas contra o crime de abuso sexual infanto-juvenil foram realizadas ontem, sexta-feira, pela Polícia Federal aqui no estado do Ceará. O homem foi preso em flagrante e mandados de busca e apreensão foram cumpridos em 4 cidades. As informações estão com Ítalo Cosme.
4: A Polícia Federal deflagrou 5 operações simultâneas no Ceará nesta sexta-feira. O objetivo foi combater crimes relacionados ao armazenamento, aquisição, disponibilização e compartilhamento de material de abuso sexual contra crianças e adolescentes na internet. Os mandados de busca e apreensão foram cumpridos em Fortaleza, Oroz, Beberibe e Nova Russas. As ações foram denominadas Inocência Protegida 21, 22, 23, 24 e 25. Os policiais apreenderam celulares, computadores, HDs e outras mídias de armazenamento externo. Todo esse material agora será periciado para aprofundar as investigações. Durante o cumprimento de um desses mandados, um homem foi preso em flagrante em posse de vasto material criminoso. Os investigados, se confirmados crimes, poderão responder por aquisição, posse, armazenamento, disponibilização, transmissão e compartilhamento de material de abuso sexual infanto-juvenil. Uma operação similar, inclusive pelo nome que recebeu, ocorreu há exato 1 mês em Fortaleza. Ela também teve o objetivo de coibir o mesmo crime. Na ocasião de julho, o desdobramento ocorreu a partir de uma investigação do Ministério Público de São Paulo. Não houve divulgação do nome dos presos e nem dos investigados. Então, Cosme para a Verdinha FM e TV Diário.
0: A Polícia Penal do Ceará recebeu nesta sexta-feira o reforço de 3 drones de última geração destinados a ações de vigilância, monitoramento

0: e segurança das unidades prisionais do estado. Alane Pereira tem os detalhes.
1: Avaliados em R$ 438 mil cada, os equipamentos foram disponibilizados à Secretaria da Administração Penitenciária, pelo Ministério da Justiça e Segurança Pública, por meio da Secretaria Nacional de Políticas Penais. Conforme a pasta, a entrega faz parte de uma série de investimentos previstos para o Ceará, na ordem de 19,7 milhões, voltados à aquisição de equipamentos e tecnologias para reforçar o controle, a fiscalização e a segurança dos estabelecimentos prisionais. As aeronaves são equipadas com tecnologias avançadas, como câmera grande angular, zoom óptico híbrido de até 34 vezes e zoom de até 400 vezes, além de uma câmera lateral. Os dispositivos também contêm tecnologias para ampliar a capacidade de atuação em operações diurnas e noturnas. Em relação à operação de voo, os drones têm autonomia de mais de uma hora, sistemas avançados de detecção de obstáculos, comunicação de longo alcance e recursos de inteligência artificial que auxiliam no reconhecimento de alvos e na automação de missões. A plataforma permite ainda a integração de diferentes sensores e acessórios, ampliando sua aplicação nas atividades da Polícia Penal. Também estão previstas para os próximos meses as entregas de 273 dispositivos eletrônicos para reforçar a segurança das unidades prisionais do Ceará. Alânio Pereira para a Verdinha FM 92.5 e TV Diário.
0: A cidade de Fortaleza reduziu as mortes violentas em 62,3% no mês de julho, de acordo com o levantamento da Secretaria da Segurança Pública e Defesa Social. O estado do Ceará também apresentou queda. Matheus Facundo traz todos os detalhes agora.
2: Fortaleza fechou o mês de julho de 2026 com redução de 62,3% nos crimes violentos letais intencionais, os chamados CVLIs. O número de mortes violentas caiu de 53 em julho do ano passado para 20 neste ano. Os dados foram divulgados pela Secretaria da Segurança Pública e Defesa Social após reunião da Cúpula da Segurança do Governo do Estado nesta sexta-feira. Segundo a pasta, o resultado representa o melhor de toda a série histórica para o mês de julho em Fortaleza, região metropolitana e em todo o estado.
3: Esse resultado, ele mostra que é um trabalho em todas as regiões do estado. Capital, região metropolitana, interior norte, interior sul, o sertão. O que acontece é que no ano passado os números absolutos do interior já eram mais baixos. Então a redução, mesmo acontecendo lá, percentualmente, essa redução acaba sendo menor. Mas o trabalho é intenso nos 184 municípios, de fortalecimento das nossas estruturas, de estímulo a esses policiais, reconhecimento e valorização e agradecimento e diretrizes.
2: No Ceará, a redução das mortes violentas foi de 51,9%. O total de ocorrências passou de 260 em julho de 2025 para 125 no mesmo período agora de 2026. No acumulado dos 7 primeiros meses deste ano, o estado registrou 971 homicídios contra 1.689 no mesmo intervalo do ano passado, o que representou uma queda de 42,6%. Os indicadores também mostram redução de crimes violentos contra o patrimônio. Em julho, o número de roubos caiu 58,8% no Ceará, passando de 2.392 casos para 985. Entre os crimes patrimoniais, o roubo de veículos apresentou a maior queda, com redução de 63,4% em julho. Já os roubos de celulares diminuíram 53,9% no mesmo período. O primeiro semestre na Segurança Pública do Ceará mostrou uma redução de 40,8% de mortes violentas, conforme dados compilados pelo Ministério da Justiça e Segurança Pública. A redução do estado foi maior que a média de diminuição de homicídios de todo o país. Matheus Facundo para a Verdinha FM 92.5 e TV Diário.
0: Ainda durante a apresentação dos índices, o secretário Roberto Sá revelou que a pasta deve inaugurar em breve um novo centro de treinamento de combate na Academia de Segurança Pública. Segundo ele, a pasta já obteve aval do governo do estado. Vamos ouvi-lo.
3: Com a reestruturação, aperfeiçoamos essa estratégia de capacitá-los tecnicamente. Criamos diretorias

0: da Polícia Militar, da Polícia Civil, do Corpo de Bombeiros e da PFOS, que atuam lá dentro, voltadas para a formação do seu profissional. Então, a academia é integrada, mas há uma direção, diretoria de ensino de cada vinculada. E a outra boa notícia é que a gente vai, já autorizado pelo governador, aproveitando que ela já é uma referência, e aumentar essa referência com a probabilidade de construção de um centro avançado de treinamento integrado, dando a possibilidade de eles terem acesso ao que se tem de mais moderno, principalmente em entradas táticas, em ações mais operacionais, simulando teatro de operação. Porque em termos de teoria, não deixamos de desejar nada a qualquer outra academia, mas a gente vai preparar o ambiente para um treinamento tático e operacional.
1: 6:45.
2: Região.
1: O Itacarania Park Hotel em Aquiraz foi interditado por falta de alvará e outras 30 irregularidades. O DECOM também identificou falhas no restaurante do empreendimento. Quem tem os detalhes é o repórter Bergson Araújo.
3: O parque aquático e o restaurante do Itacaranha Park Hotel em Aquiraz foi interditado na sexta-feira por falhas sanitárias e de segurança após operação do Programa Estadual de Proteção e Defesa do Consumidor. Foram identificadas mais de 30 irregularidades relacionadas à segurança, acessibilidade e condições sanitárias e documentação, de acordo com o Ministério Público do Estado do Ceará. Entre os problemas constatados na cozinha do restaurante estavam presença de produtos impróprios para consumo e trabalhadores sem equipamentos de proteção, falhas de higienização e armazenamento de alimentos e ausência de controle de pragas. No parque aquático foram verificadas a falta de guarda-vidas certificados e de manutenção nos brinquedos e riscos físicos em locais com restos de obras, além de um tobogã isolado apenas por andaimes. O estabelecimento não possuía alvará de funcionamento, licença sanitária, certificado do Corpo de Bombeiros, cadastro regular no cadastro de prestadores de serviços turísticos, código de defesa do consumidor em um local visível e livro de reclamações, segundo o DECOM. O Diário do Nordeste entrou em contato com o parque e aguarda retorno. Mais informações você encontra na matéria completa no site do Diário do Nordeste. Da redação, Bergson Araújo para Verdinha FM 92.5 e TV Diário.
1: 6:46.
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1: A Prefeitura de Fortaleza dá continuidade à campanha de vacinação antirrábica animal neste fim de semana, das 8:00 AM às 16:00. Neste sábado, 52 pontos de vacinação estarão em funcionamento. Já no domingo, a sede da Unidade de Vigilância de Zoonoses no bairro Raquel de Queiroz acolherá os pets e seus tutores. A imunização é para cães e gatos a partir de 3 meses de idade. Em 2026, foram confirmados 21 casos de raiva em animais silvestres e morcegos, o que reforça a necessidade da vacinação anual dos animais domésticos, principal barreira para impedir a transmissão do vírus ao homem. A orientação é vacinar cães e gatos a partir de 3 meses de idade, inclusive aqueles que receberam a dose em campanhas anteriores, já que a imunização deve ser renovada anualmente. Até o momento, mais de 200 mil doses já foram aplicadas em 2026. Fortaleza recebe durante este mês de agosto a Carreta da Saúde da Mulher. A iniciativa amplia o acesso da população a consultas e exames especializados de forma gratuita. A unidade móvel está localizada no Hospital da Mulher, no bairro Demócrito Rocha. A carreta oferece consultas ginecológicas e exames de mamografia e ultrassonografia transvaginal, pélvica e das mamas. Os procedimentos são realizados mediante agendamento prévio via central de regulação do município. A expectativa é realizar cerca de 2 mil atendimentos. Uma pesquisa aponta redução de 61% no número de bairros da capital em risco para casos de dengue. As informações estão com o repórter Rodrigo Miranda.
4: Os dados foram divulgados pela Secretaria Municipal da Saúde e indicam uma melhora significativa

0: no cenário epidemiológico. Os resultados apontam que Fortaleza reduziu de 41 para 16 o número de bairros classificados em situação de risco. Esse recorte considera o período entre a última e a mais recente pesquisa. Por outro lado, o número de bairros classificados como satisfatórios dobrou, passando de 18 para 36 localidades. A pasta destaca que o mosquito Aedes aegypti, causador da dengue, circula durante todo o ano. Por isso, a gestão mantém monitoramento constante e tem buscado reforçar as ações antes e durante o período chuvoso. A SMS também ressalta que o combate ao Aedes aegypti depende da participação conjunta entre poder público e população. Medidas como a eliminação de recipientes que acumulam água, limpeza periódica de caixas, calhas e quintais, além do recebimento dos agentes de combate às endemias, são fundamentais para reduzir o risco de transmissão. O levantamento de índice rápido de Aedes aegypti, chamado de Lira, abrange 121 bairros de Fortaleza. O objetivo dessa pesquisa é identificar os tipos de criadouros e a distribuição espacial do mosquito transmissor da dengue, zika e chikungunya. É a partir desses resultados que equipes de mobilização e combate às arboviroses intensificam as inspeções e realizam as intervenções necessárias. Rodrigo Miranda para a Verdinha FM 92.5 e TV Diário.
1: 6:50.
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1: Um giro pela cidade de Fortaleza neste começo de manhã. A Avenida Washington Soares com movimento muito tranquilo. Movimento maior vindo da CE-040, ali quem vem do Eusébio de Aquiraz, na direção da Aldeonte Parque do Cocó. No sentido contrário, o movimento é bem menor, ou seja, da curva da UAB na direção das Seis Bocas. A Avenida Erasto Graça, também com movimento muito calmo no começo deste sábado. Nos dois sentidos, Aldeota Centro e Centro Aldeota, nas proximidades do cruzamento com a Rua Ildefonso Albano, perto do ginásio Paulo Sarazati. 6:51, no próximo bloco. TSE cria conselho para monitorar o uso indevido da inteligência artificial nas eleições. Escolas municipais de Fortaleza trocarão recicláveis por dinheiro. Cantor Gilberto Gil será uma das grandes atrações do Réveillon em Fortaleza este ano. No esporte, Ceará vence a Ponte Preta e se afasta da zona de rebaixamento da Série B do Campeonato Brasileiro. E o Fortaleza tem jogo amanhã pelo Campeonato Brasileiro Série B contra o Cuiabá. Essas e outras notícias logo após o intervalo, aqui na Verdinha 92.5, jornalismo que fala a nossa língua.

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0: 10:54.
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0: O cantor Gilberto Gil será uma das grandes atrações do Réveillon de Fortaleza neste ano. Foi o que confirmou com exclusividade Nassa Guiá em sua coluna do Diário do Nordeste. Também está confirmada a presença da dupla sertaneja Jorge e Matheus na festividade que acontecerá no aterro da Praia de Iracema. Neste ano, também haverá os polos descentralizados, conforme aconteceu na última edição, em bairros da cidade. A Prefeitura de Fortaleza deve anunciar nas próximas semanas a programação completa do Réveillon. 6:55.
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0: As escolas municipais de Fortaleza trocarão recicláveis por dinheiro. A ação integra o selo Escola Molimpeza, lançado pela Prefeitura. Os detalhes estão com Diego Barbosa.
2: O selo Escola Molimpeza integra nova fase da Operação Capital Limpa e Ordenada, iniciada em março deste ano. A ação promete recompensas de R$ 12.000, R$ 6.000 e R$ 3.000 às escolas que recolherem mais material reciclável e conquistarem, respectivamente, primeiro, segundo e terceiro lugar. Os recursos são provenientes do Tesouro Municipal e obedecerão a critérios discutidos junto às 668 unidades escolares contempladas, com impacto direto em 234 mil estudantes. A destinação do dinheiro será para o diretor de cada unidade. Caberá a ele apontar quais melhorias devem ser feitas nas escolas. Além do aporte financeiro, haverá certificação oficial para as unidades que executarem cada ação e entregarem um portfólio com a discriminação delas. Entre os objetivos do selo estão realizar coleta seletiva, aumentar a arborização e incentivar novas práticas pedagógicas. Outros incentivos ao protagonismo estudantil ligados à educação ambiental foram anunciados pela Prefeitura para execução nas escolas da rede. A gincana ecológica Lixo no Lugar Certo, por exemplo, despertará a mobilização de toda a comunidade escolar a fim de transformar pontos críticos de lixo em ponto verde. No mesmo evento, também foram comunicadas outras novidades ligadas à rede municipal de educação. Uma delas é que escondidinho de carne moída com arroz branco, feijoada e fricassê de frango serão pratos adicionados ao menu da merenda escolar. As opções serão servidas às quartas-feiras deste mês de agosto, em alusão ao Dia do Estudante, celebrado no dia 11. Também haverá projetos como Maratona de Ideias, voltado para soluções, com foco em melhorar frequência, leitura, protagonismo estudantil, inclusão e convivência escolar, com até 4 equipes vencedoras, Aprender Viajando, envolvendo 2 mil estudantes para destinos como Cariri, Serra da Ibiapaba e Rio Grande do Norte, além da mostra de criações artísticas e talentos e a revista Vozes das Adolescências. Diego Barbosa para Verdinha FM 92.5 e TV Diário.
0: 6:58.
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0: O presidente da Assembleia Legislativa do Ceará, deputado Romeu Aldighieri, abriu mão de concorrer a uma vaga na Câmara Federal. Ele inverteu a candidatura com a esposa e vai tentar reeleição na Alesc. Bruno Leite tem os detalhes.
3: O presidente da Assembleia Legislativa do Ceará, o deputado estadual Romeu Aldighieri, do PSB, desistiu de disputar uma vaga na Câmara dos Deputados e tentará a reeleição no Estado. A decisão foi confirmada nesta quinta-feira. Por meio das redes sociais, o parlamentar alegou que a decisão foi alinhada com o governador Elmano de Freitas e os senadores Camilo Santana e Cid Gomes. Sua esposa, Tainá Marinho, também do PSB, será candidata a uma vaga na Câmara dos Deputados. A possibilidade de inversão de candidaturas entre Romeu e a esposa já havia sido sinalizada

0: por Cid Gomes durante a convenção do PSB no último sábado, dia 1º. A sigla tem o senador como vice-presidente no Ceará. Bruno Leite para Verdinha FM e TV Diário.
1: 6 horas e 59 minutos.
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1: No esporte, Ceará se afasta da zona de rebaixamento da Série

0: deu nome à lei. Eu queria que o senhor falasse também sobre a importância dessa lei, a importância da Maria da Penha, farmacêutica, ter ido atrás de procurar os direitos e ter transformado isso numa lei.
1: É, a Maria da Penha, ela conseguiu algo que é muito difícil. Ela transformou a dor dela, pessoal, uma dor imensa, em um resultado fantástico, né? Imagina que as leis no Brasil são muitas, né? Há um cabedal de leis, né? E imagina que temos uma lei hoje com o nome dela, conhecido em todo o Brasil e aplicado diariamente por centenas, milhares de operadores do direito. E, principalmente, é uma lei diferente, porque ela garante efetividade para as decisões judiciais. Não é apenas uma lei que traz alguns artigos com uma pena em relação a eventual cometimento de crime. Não. Ela traz uma série de mecanismos de proteção, traz uma série de mecanismos de educação, né, de letramento de gênero, que é muito importante também. Quando a gente faz essas campanhas, e aí eu de logo agradeço também a desembargadora Vânia Fontinelli, que é a coordenadora das políticas contra a violência contra a mulher no Tribunal de Justiça, e é importante que ela sempre ressalte esse ponto, né? É importante que a gente mude a cultura dos jovens, daquela geração que está chegando.
0: Exatamente.
1: Né? Além das questões de aplicação da lei para nós, né? Mas aqueles que estão chegando devem ter um letramento de gênero mínimo, devem conhecer as questões de gênero, devem conhecer que existe realmente um sistema ainda, infelizmente, né, que vivenciamos do patriarcado, né, de estereótipos de gênero, aquilo que é da mulher, aquilo que é do homem, os cuidados de casa, os cuidados com os filhos, né, aquela velha divisão que não deve mais existir, mas que infelizmente existe. Mas é importante que se diga que há necessidade de se igualar, na verdade, direitos. Que as mulheres têm esse direito de liberdade, têm o direito de escolher, têm o direito de permanecer em qualquer lugar, inclusive, voltando para o nosso tema principal, nos estádios de futebol.
0: Pois é, e eu acho que o senhor disse uma coisa aí que é muito, muito importante, que é o cuidado como essas crianças estão sendo educadas em casa, porque são os futuros adultos e são os próximos adultos do mundo, né? Então, como é que esse mundo vai, como é que essas pessoas vão chegar num relacionamento amoroso lá na frente? Como é que elas, que exemplo elas estão vendo dentro de casa? Por isso que você disse é tão importante, de como é que essas crianças estão sendo educadas para lidar com essas mulheres lá na frente, né?
1: Exato, e para identificar quando há uma violência, sabe? Porque hoje, infelizmente, há uma naturalização dos comportamentos. É como se algumas coisas pudessem ser aceitas e outras não. Então, há necessidade de se criar parâmetros mínimos de comportamento, de letramento de gênero, para dizer, olha, isso aqui não pode mais existir. O homem não pode mais controlar o tipo de roupa que a mulher veste, não pode mais controlar as amizades dessa mulher, não pode mais controlar para onde ela vai. Isso ficou no passado, deve ficar no passado.
0: É verdade. Então,
1: por isso que é tão importante fazermos campanhas com crianças, com adolescentes, fazer um letramento de gênero nas escolas. Né? E os nossos projetos na Coordenadoria da Mulher, um deles é justamente esse, é trabalhar na prevenção, na criação de núcleos de combate à violência contra a mulher, e uma das temáticas desses núcleos é justamente a prevenção.
0: A prevenção que é tão importante, e a prevenção que a gente, por isso que a gente está conversando agora sobre esse assunto, porque as pessoas precisam entender que a mulher, ela não é propriedade de ninguém, e a mulher não tem que baixar a cabeça para ninguém. Ela é um ser humano, assim como o homem também é um ser humano, cada qual com seus direitos, e estão juntos porque querem construir uma vida juntos. Mas o homem não é propriedade da mulher, nem a mulher é propriedade do homem. Então, quando a gente vê um caso de feminicídio, doutor, eu fico muito triste quando a gente noticia todos os dias, quando a gente abre os portais do Nordeste, na maioria dos portais tem um caso de violência contra a mulher, porque o homem, porque a mulher terminou um relacionamento, ele se acha no direito de tirar a vida dela, por falas que a gente vê. Não é minha, não vai ser de mais ninguém. E mata, porque ele ainda tem aquele entendimento de que é, como a gente fala mesmo, como já ficou normal se dizer, a minha mulher. Se a mulher for dizer, eu tô cansada de repetir isso aqui, se a mulher for dizer, o meu homem, ela é vista como vulgar, mas o homem pode falar, é a minha mulher. Só falta colocar a coleira no pescoço, porque acha que é de propriedade dela e acha que a vida dela é daquela pessoa. Eu acho isso, em pleno 2026... Aonde é que a gente vai parar de alguns homens acharem realmente que a mulher

0: ela tem que ser submissa e que a Lei Maria da Penha pode ter piorado alguma situação, porque a mulher agora se sente no direito. Que tipo de pensamento é esse, né?
1: É um pensamento realmente que não se consegue compreender, né? E isso começa das pequenas coisas, sabe, Daniela? Por exemplo, quando o marido, né, chega para a esposa: olha, eu vou lhe ajudar com as crianças. Aí já tem que haver uma reflexão. Não, não é ajudar. Você vai fazer a sua parte. Porque é um compartilhamento de vida. Né? Não é atribuição: olha, eu vou lhe ajudar com a louça. Não. A louça é da casa. E a casa é do casal. Então, até essas pequenas falas, elas evidenciam que ainda existe essa cultura. Né? Então, é por isso que é importante a gente conversar sobre isso cada vez mais. E conversar em todos os espaços. Porque muitas vezes os comportamentos são misóginos, né, por conta dessa cultura patriarcal, e nem se percebe. Porque começa com pequenos gestos, começa com pequenas falas, começa com piadas. E todas as vezes que esses sistemas são sugeridos e não há um corte, não há uma reflexão, é como se houvesse uma continuação, né? Como se não conseguisse romper uma cultura.
0: Pois é. E aí a gente precisa realmente de cada vez mais ter esse tipo de debate, nem que a gente fique batendo até sangrar o dedo na mesma tecla. Porque eu fico ainda abismada com alguns discursos que a gente escuta, que a gente é obrigada a ouvir, né? De homens que acham realmente que a lei trouxe benefícios para a mulher. Primeiro que ele não, que homem não pode falar, porque homem não tá nesse lugar de não entender o que é sair de casa e ser tocada, ter o seu corpo violado, invadido. Homem não sabe o que é isso. Homem não sabe o que é estar num ônibus lotado e chegar um homem por trás e se esfregar na mulher porque acha que pode, porque acha que ela não vai fazer nada. Então, assim, é muito importante, doutor, essa sua disponibilidade de estar aqui com a gente a esse horário, de falar sobre isso, porque são muitas mulheres também que têm medo. Mulheres que fingem que não está acontecendo nada no ônibus lotado, aí precisa se criar um vagão para que só mulheres entrem. Aí os homens, os alecrim dourado, vão dizer que por que um vagão só para mulheres? Aí não dá.
1: Exato, exato. É exatamente isso, né? Daí a importância das mulheres ocuparem espaços de poder, ocuparem televisão, como você está fazendo agora, ocuparem cargos importantes no executivo, no legislativo, no judiciário, porque só assim essa visão vai ser transparente, né? Essa visão vai ser colocada para a sociedade, né? Então, é a partir de condutas, por exemplo, dessa do vagão exclusivo, que você vê que a ideia é uma ideia que veio de uma mulher que sofreu algum tipo de violência. Então, daí a
0: Outra o
1: importância de
0: quê?
1: termos essas mulheres sempre no
0: Outra o
1: poder
0: quê?
1: para a visão delas ser compartilhada também. É como eu leio muito sobre, né, sobre violência contra a mulher, e vejo que alguns autores dizem exatamente isso, que muitas vezes a violência contra a mulher acontece porque a legislação foi criada majoritariamente por homens, as regras são criadas por homens, né, sem nenhum tipo de interferência do que a mulher, da vivência da mulher, entende? Então, o importante é que haja a ocupação desse espaço e que se possa falar sobre isso, mas que também os homens participem e ouçam e adiram a essas ideias trazidas pelas mulheres.
0: Olha, vamos torcer para que daqui a muito pouco tempo a gente consiga não noticiar mais tanto casos de violência contra a mulher, para que a gente consiga que as mulheres consigam ocupar os espaços, consigam assistir um jogo de futebol, sabendo que vão voltar em paz, consigam estar em lugares sem ter medo de ser assediada, de ser estuprada, de ser morta, né? Que a gente consiga ocupar os lugares assim como todo mundo, e que a gente não precise estar em espaços exclusivos, porque justamente homens vão chegar e vão se sentir no direito de invadir esse espaço que é nosso. Doutor, eu queria agradecer a sua disponibilidade de conversar aqui com a gente, juiz de direito e coordenador-geral do Núcleo de Combate à Violência Doméstica do Tribunal de Justiça do Ceará, César Morel Alcântara. Muito obrigada, hein?
1: Eu que agradeço, Daniela, estamos sempre à

0: disposição.
1: Muito obrigado, doutor. Bom trabalho para o senhor hoje. Um abraço.
0: Obrigado.
1: São 8 horas e 10 minutos agora, nós temos um intervalo pela frente e na volta eu vou conversar, sabe, sobre o quê? Cuidados com a pele. Você sabia que apenas 15% dos homens fazem acompanhamento com dermatologista? Você, que é homem, você cuida da sua pele? Você se preocupa com isso? Ainda mais numa cidade quente como a nossa, que tem sol o tempo inteiro? Eu volto falando sobre isso, já.

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1: Agora são 8 horas e 13 minutos, nós estamos de volta para continuar conversando agora com você e trazendo muita coisa boa. Eu disse para vocês que hoje tem música, né? Pois olha, caprichado, viu? Então fica aí porque a surpresa vai ser grande quando você descobrir quem é que vai estar aqui nos nossos estúdios. Mas enquanto isso, deixa eu falar aqui com você, ouvinte, porque deixa eu ver o que é que vocês têm aqui no nosso WhatsApp. Vamos lá. Temos aqui a nossa querida Mazé, mas ela disse o seguinte: se comeu e rezou, é porque é padre, porque padre quando come, reza. Sim. Tá bom, Glaubinho? Teu apelido faz todo sentido agora, né? Um beijo pra você, viu? Agora tem mais mensagem aqui também dos nossos madrugadores. Deixa eu liberar uns áudios aqui. Glauber Souza, fala com Maria Pimenta.
2: Bom dia, Daniela. Bom dia. Meu filho ainda não tinha dado o meu bom dia a você, porque eu não estou muito bem de saúde, dormi muito pouco ontem. E à noite, quando agora de manhã, vim acordar tarde, porque vim pegar no sono agora de madrugada. Mas eu fico doente, porque quando eu não dou bom dia a você e o Tom Barros, viu?
1: Oh, meu
2: amor. Desejo a você e todos os pais um feliz dia dos pais, já que eu não tenho mais pai, mas desejo a todos vocês, pais, um feliz dia, que Jesus abençoe todos os pais. Um abraço, Daniela.
1: Um abraço.
2: Até segunda-feira, se Deus quiser.
1: Um abraço para você.
2: Maria Pimenta, que tá falando.
1: Eu sei.
2: Que ama você, viu?
1: Um beijo para você, Maria Pimenta. Obrigada pela sua companhia. Temos agora um outro assunto. Lembra que eu falei que a gente ia falar sobre a pele? Pois é. Então a gente fala agora com

0: sobre esse assunto uma dermatologista, porque 54% das pessoas acima de 16 anos nunca fizeram uma consulta dermatológica. Pois é, o montante corresponde aí a um número próximo a 90 milhões de brasileiros. Esse levantamento é da Sociedade Brasileira de Dermatologia. Entre os homens, o cenário é ainda mais preocupante. Apenas 15% mantém cuidados com a pele. O problema é que quando finalmente eles chegam ao consultório, muitos já apresentam quadros avançados, incluindo cânceres de pele em estágio tardio. Afinal, cuidar da pele ainda é visto como coisa de mulher? Bom, para responder e tirar essas dúvidas, nós vamos conversar agora com a Kaline Ferraz, ela que é médica dermatologista e vai falar para a gente sobre esse dado tão preocupante de poucos homens procurarem um consultório dermatológico, né? E aí quando chega um problema de câncer de pele que poderia ser resolvido de uma forma com total segurança, muitas vezes está tão avançado que fica mais complicado. Kaline, bom dia para você, seja muito bem-vinda.
1: Bom dia, obrigada pelo convite, que assunto pertinente, né? A gente fala tanto sobre pele e internet, muitos programas de TV, mas sempre direcionado para as mulheres e sempre falando de problemas. Mas ninguém fala sobre a prevenção e principalmente nos homens.
0: Pois é, Kaline, eu fico pensando numa cidade como a nossa, porque Fortaleza é uma cidade muito quente, que tem sol praticamente o ano inteiro. E os homens, que muitas vezes andam muito a pé, andam de moto, tem a questão da barba, isso dificulta ou a barba acaba protegendo mais? Como é que é a questão do homem que não procura o consultório, né, do médico dermatologista, e quando procura, muitas vezes, é porque já está com algum problema e quando vai, o negócio já está avançado?
1: Isso realmente é um tabu entre algumas pessoas, principalmente os homens, e de relacionar o dermatologista apenas a questões estéticas. Eu não estou precisando, eu não preciso ir lá, né? Eu não estou procurando, não estou buscando nada para melhorar. E, na verdade, o médico dermatologista é o médico que cuida da saúde da pele como um todo. Tem a questão da estética, ok, mas nós temos também a questão de saúde. E, como você falou muito bem, nós moramos em uma região muito próxima à linha do Equador, que traz radiações solares muito mais intensas e praticamente o ano todo traz as ondas de calor, mas também muitas radiações ultravioleta, UVA e UVB. Então, quando a gente já, quando os homens, principalmente algumas mulheres, quando chegam ao consultório, já chegam com um problema, já chegam com câncer de pele mais avançado, já chegam com muitas manchas e lesões de pele que confundem e assustam. Será que é câncer? Será que não é câncer? Então, vem com muitos problemas para o dermatologista já identificar. Na maioria das vezes, problemas já instalados, já avançados, que vão seguir para um tratamento, sim, mas que poderia ser evitado com orientação, com a prescrição de filtros solares, com os cuidados no dia a dia, poderia ser evitado ou identificados numa fase mais inicial. Quando você falou sobre a barba, realmente o cabelo e a barba, né, os pelos, eles são um fator protetor. A radiação solar encontra uma barreira, que é o cabelo, que é o pelo, encontra uma barreira para alcançar a pele. Claro que ainda alcança, porque a gente tem também dados de câncer de pele em couro cabeludo, mas dificulta, reduz a ação direta daquela radiação solar sobre a pele.
0: Agora, você falou aí da cabeça, né? Muitas pessoas, muitos carecas também, precisam também pensar nessa proteção, né?
1: Engraçado, né, que a gente fala sobre o cuidado da pele, realmente as pessoas já têm uma certa conscientização, pelo menos quando estão na praia, quando estão em locais de muita exposição ao sol, vou colocar um filtro solar aqui, né, coloca muito no rosto, um pouquinho no corpo e nada na careca. E realmente, como eu falei, o cabelo é uma forma de proteção do couro cabeludo, é uma das funções do nosso cabelo na cabeça, é proteção solar e proteção da pele do couro cabeludo. E quando o homem perde, principalmente o homem, né, que tem a calvície, quando ele perde esse cabelo, ele não se toca que aquela pele fina, delicada, que não está preparada para entrar em contato direto com a radiação solar, está ali desprotegida e não coloca o filtro solar. Eles sentem ao toque que fica melecado, que fica oleoso, e aí não querem colocar. Então, tudo bem, eu entendo uma questão de cosmética realmente, de você ficar passando aquele pouco de cabelo que ele tem e fica melado ali com filtro solar, mas pode colocar um boné

0: que é uma proteção física. Então, muito se fala sobre filtro solar, sobre cremes, filtro solar com cor, filtro solar incolor, muito se fala, isso é importantíssimo, mas existem outras medidas de proteção solar que podem substituir aos cremes, como, por exemplo, o que eu falei, o boné, as roupas com proteção UV, principalmente em crianças, que a gente tem dificuldade de ficar reaplicando. Criança está na piscina, está na praia, a gente vem aqui, deixa eu passar o filtro solar. Eles não têm paciência, eles não gostam de reaplicar, estão com o corpo molhado, que dificulta a absorção do filtro solar. Então, as roupas de proteção UV vão dar uma proteção maior e duradoura naquela pessoa, naquela criança que está em exposição, em atividade, em esportes, ao ar livre. Então, existem muitas medidas, mas isso a gente discute no consultório, a gente fala em redes sociais, mas nada melhor do que uma consulta para a gente orientar tudo. Pessoas que têm risco de câncer familiar. Ó, eu tenho história na minha família de vários cânceres de pele, então a gente tem uma abordagem diferente, um cuidado ainda mais específico para essas pessoas. Pessoas de pele muito clara, que têm realmente muito mais chance de desenvolver o câncer. Atividades laborais, então, aonde essa pessoa trabalha, como é a exposição dela no dia a dia. E existem muitos e muitos e muitos tipos de filtro solar. E aí, a gente conhecendo, a gente vai orientar. Ah, você trabalha ao ar livre? Tem esse filtro solar em spray, que é mais fácil de aplicação. Então, tem muitas nuances que podem ser informadas durante uma consulta dermatológica.
1: E você falou agora sobre essa questão de pessoas que trabalham também, que tem outras partes do corpo, né? A gente está falando muito do rosto, mas trabalhadores que ficam se expondo ao sol o dia inteiro, tem os braços, tem as pernas, tem as mãos, tem o pescoço, né? Como é que isso pode ser protegido? Só usar aquelas roupas de proteção UV protege? Muitas vezes aquelas roupas não podem ser usadas porque existe uma farda. Como é que a pessoa faz para se proteger? Como você falou do protetor solar, às vezes é muito ruim passar o protetor solar no corpo inteiro.
0: Vamos lá. Excelente, né? Pergunta, a gente vê pessoas, né? Gari, engenheiros que visitam obra, pedreiros, professores de educação física, jogadores de futebol. Então, assim, tem muitos trabalhos, muitas pessoas que trabalham à exposição solar. E aí vai depender de cada trabalho. Como a gente falou, como é que uma pessoa que trabalha, um pedreiro, ele não dá para ficar totalmente, né, protegido ali, porque ele tem contato com o material e aí a roupa pode atrapalhar. Então, cada trabalho a gente vai ter uma forma de ajudar. O protetor solar em creme, realmente, isso protege bastante. As roupas com proteção UV, que é mais uma outra medida, mas como você falou, mas existe a farda. Então, a própria roupa, dependendo da farda, tem fardas que é um brim, que é um tecido duro, muito espesso. Aquela roupa já protege. Não precisa ser uma roupa com proteção UV. Aquelas roupas já protegem. A gente já vê alguns órgãos públicos já se conscientizaram com relação a isso e a gente percebe gari, uma roupa, né, bem protegida ali, uma roupa mais espessa, aquele chapéu que tem uma aba, que aí vai proteger, ó, a orelha, o pescoço, não só a cabeça e um pouco aqui da região da testa, né? Que os bonés, os chapéus conseguem proteger, mas consegue proteger essa lateral aqui do pescoço, da nuca. Então, assim, cada trabalho vai exigir uma farda, uma roupa de proteção, um filtro solar, que aí tem que ser adequado de acordo com o trabalho. Como é que a gente coloca esse boné? Esse, né, com essa aba no jogador de futebol. Já não funciona, já não dá, né? Então eles têm que carregar nos filtros solares naquela região, mas a gente percebe que muitos jogam com a roupa de proteção, pelo menos durante os treinos. Então, assim, cada trabalho precisa realmente pensar na sua exposição, quais são as medidas
1: É um
0: que
1: estudo
0: podem ser
1: dela.
0: feitas encaixando na sua proteção. Porque realmente a gente tem índices alarmantes de câncer de pele, principalmente em regiões como é o nosso estado, né? Como é o nosso estado, pela proximidade com a linha do Equador. Então a gente tem uma incidência da radiação solar de forma 90 graus, né? Uma incidência direta sobre a superfície da Terra e principalmente sobre a nossa pele, né? E diferente de outras regiões do país, que tem inverno, que tem um momento que fica mais frio, em que a radiação solar reduz, né, por essa incidência solar, na região nossa não. A gente tem uma incidência o ano todo, a gente tem a mudança que tem chuva, fica, né, mais nublado, mas a radiação solar praticamente não se muda, não se altera. E com isso, a gente tem uma chance muito maior do que outras regiões do estado de ter câncer de pele. Regiões do país, perdão, não região do estado.
1: Pois é, e aí a gente acaba precisando ter mais cuidado aqui no Ceará por conta justamente do nosso sol, do nosso calor, porque outra coisa também que eu fico pensando é que muita gente pensa que num dia de nublado, por exemplo, pode ficar tranquilo, mas eu queria até que você falasse também, Kaline, sobre a importância de se proteger em dias nublados, né?
0: É, eu acho que é um momento até mais perigoso. A gente tem a consciência de, assim, vou pra praia, né? Vou pra praia, então eu vou colocar filtro solar. A gente já conscientizou adultos e crianças que praia significa filtro solar. Mas o sol não está só na praia. O sol está no nosso dia a dia. Então vai trabalhar, filtro solar. Vai passear, filtro solar. Vai com churrasco, filtro solar. A gente está com exposição direta da radiação solar sobre a nossa pele. E aí vem outro fator de confusão. É o dia nublado. A gente olha pelo espelho, daí fala, não tem sol, tá tranquilo, hoje não tem sol, vamos passear, vamos andar de bicicleta, não tem sol. Na verdade, as nuvens é também uma barreira para a radiação solar. Quando tem nuvem, a gente reduz a radiação um pouco, mas boa parte da radiação, principalmente o UVB, que é um raio ultravioleta muito relacionado ao câncer de pele, ele consegue atravessar as nuvens, atravessar o vidro do carro, que a gente pensa, tô dentro do carro, não vou andar na rua, não vou me expor, eu vou sair, vou para um lugar, vou de carro, mas consegue passar pelo vidro do carro. Então, a gente não pode se esquecer, realmente confunde a gente a falsa sensação de calor, né? Não tem calor, mas o sol tá lá. A radiação solar está lá, pode não ter o calor porque as nuvens estão protegendo uma parte dessa radiação. Então é muito cuidado, como eu falei, nossa região merece uma atenção especial, políticas, né, de orientação para a sociedade, campanhas de orientação. A gente vê aí na época de dezembro, que é o mês escolhido pela Sociedade Brasileira de Dermatologia, que é o chamado Dezembro Laranja, que a gente faz muitas campanhas de orientação a câncer de pele, proteção à pele, mas a proteção aqui no nosso estado é o ano inteiro.
1: Perfeito. Olha, eu queria te agradecer pela sua disponibilidade, Kaline Ferraz, médica dermatologista, para a gente ter cuidado, né? Que os homens procurem os consultórios, não tenham medo de procurar um médico dermatologista, porque quanto antes descobrir, seja o que for, a melhor coisa é a prevenção também, né?
0: Exatamente. Eu que agradeço o convite, é sempre pertinente, importante, a gente está orientando a sociedade. Os homens, as mulheres são mais antenadas, estão em redes sociais, estão assistindo um programa seu, mas os homens precisam ser orientados com relação a esse cuidado também.
1: Perfeito.
0: Bom dia para vocês. Bom dia, muito obrigada.
1: Muito obrigada. Vamos para o intervalo agora, porque depois do intervalo tem música nos nossos estúdios. É por isso que eu prefiro o sábado, porque o sábado é maravilhoso, assuntos interessantes e música, para a gente fechar com chave de ouro. Eu só vou dizer os nomes para vocês sentirem quem é que tá ocupando o palco do Bom Dia Nordeste. Olha, tem o Edinho Vilas Boas, tem a Yaya Vilas Boas, tem a Camila Marieta, tem o Glairton Santiago e tem o Gabriel Jetsis. Como é que se pronuncia? Guest. Gabriel Guest. Essa turma tá aqui agora, vamos conversar ao vivo com eles. Tem show agora nessa semana, eles vão para Minas Gerais, é tanto assunto pra gente falar. Fica aí que eu volto já.

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1: 8:31, bora de música aqui nos nossos estúdios. Olha, Ceará em Três Cantos é o nome do espetáculo que reúne grandes nomes da música cearense. Quinta-feira agora, o Teatro José de Alencar vai ser palco para receber Camila Marietta, também Glairton Santiago e a família Vilas Boas, que é formada pelo Edinho Vilas Boas, pela Yaya Vilas Boas e o Vinícius Vilas Boas. Eles já estiveram aqui com a gente, a família Vilas Boas. Então, eles estão agora juntos com outros grandes nomes, porque eles estão em campanha também para participar de um festival em Minas. Então, eles vão estar lá individualmente representando o Ceará. Teremos bons representantes. E claro que eles se juntaram para vir também divulgar o show de quinta-feira lá no Teatro José de Alencar. Então, bom dia, meninos. Sejam bem-vindos. Camila Marietta, que já esteve também comigo em outras oportunidades. A Yaya Vilas Boas, o Edinho Vilas Boas, o Glairton Santiago, bem-vindo, Glairton. Obrigado. E o Gabriel Guest, seja bem-vindo, que é o tecladista. Que coisa linda, hein, juntar esses grandes nomes nesse espetáculo quinta-feira, né?
2: Quinta-feira, lá no Teatro José de Alencar. Acho que tem que ligar aqui.
1: Então vamos lá.
3: É quinta-feira, Teatro José de Alencar, às 19h30. Os ingressos estão à venda no link tanto da minha bio, Camila Marietta, quanto da família Vilas Boas. É, também está disponível na bilheteria do Teatro José de Alencar. Então a gente ficaria muito feliz com a presença de todos vocês. Chamem família, amigos, todo mundo. A classificação é livre.
1: E é muito lindo a gente falar sobre esse espetáculo aí também, porque a Camila, você, qual foi o programa que você participou, Camila, da nível nacional?
3: The Voice Brasil de 2021.
1: Pois é, Camila, essa foi a nossa representante do The Voice. Família Vilas Boas também representou agora recentemente, não foi?
4: Foi um momento maravilhoso, né? Assim, o programa da Eliana em família. Né? A gente foi selecionado lá e foi muito legal. Foi representar o Ceará, chegar cantando bem aqui, essa moça aqui chegou arrasando.
1: Ai, ai, arrasou mesmo. Arrasou. Aliás, essa família arrasa, viu? Só faltou o Vinícius aqui.
4: Pois é, hoje o Vinícius não pôde, porque era muita gente, né? Assim,
1: o palco é pequeno, mas o coração é grande.
4: O coração é grande. O Vinícius tá lá na orquestra. Mas ele queria muito estar aqui com a gente.
1: Ah, mas ele é maravilhoso. E Glairton Santiago, bem-vindo, Glairton.
5: Muito obrigado. Então, para mim, imagina, né? Uma alegria imensa poder estar compartilhando esse palco, nesse show de quinta-feira, com esse pessoal, né? Um amigo de longas datas, né? Eu lembro que em 2005 eu fiz uma montagem aqui em Fortaleza, a Ópera do Malandro, né? Eu acho que foi a primeira montagem que a gente fez desse espetáculo musical.
4: Exatamente.
5: Foi quando eu conheci este rapaz e até hoje... A gente é amigo e mantemos essa relação na música, né? A Camila Marietta, a gente se aproximou agora recente. E bendito festival que nos fez ter essa junção,
3: reuniu,
5: porque a liga,
3: né,
5: foi muito boa.
1: Pois é, e aí vocês vão estar representando o Ceará. Vocês vão para Minas Gerais, em várias cidades, né? Cada qual lá com a

0: sua música? Como exatamente. É que vai ser?
1: A gente está indo para o Festival Nacional da Canção, né? Essa já é a 56ª.
0: E é um festival super respeitado,
1: super,
0: né?
1: Super respeitado.
2: Mais
1: a
2: gente antigo
1: já participou de algumas edições. Você poderia até falar um pouco sobre as suas experiências.
2: Ah, sim. É o festival mais antigo do Brasil. O festival, o maior festival, né? E a gente já participou em algumas edições. Já tive a alegria de ser premiado com a música Retumbante.
0: Você já voltou com o troféu, né, danado?
2: Mas graças também à ajuda da galera que gosta do nosso trabalho, que apoia, porque é muito difícil, sabe, Dani? A gente é selecionado, mas assim, tem um custo enorme ali.
0: Enorme, você,
2: né?
0: Que vai com dois
2: meninos. Pra gente que tá, o festival dá uma pequena ajuda de custo, que não cobre quase nada, né? E aí vai sempre uma galera mais do Sul, e a gente faz essa força pra ir lá representar o Ceará. Tanto que a gente tá com a campanha, né? Quem quiser apoiar a gente... Tá, vai no site Benfeitoria, tá certo? E bota lá Ceará em Três Cantos, né? E aí a galera pode contribuir com qualquer valor para levar essa galera toda aqui. Cada um vai estar numa cidade. Camila vai estar em Coqueiral.
1: Perdões,
2: a gente vai estar em Nepomuceno, são cidades de Minas, né? E se Deus quiser, todos estaremos também na final, que é em Boa Esperança.
0: Com certeza, pessoa, todos esses cearenses lá. Gabriel Guest, também muito obrigada, viu, por ter vindo acompanhar aí no com teclado. E aí, claro que agora eu já vou pedir para que a gente consiga, então, escutar essa boa música. Vamos começar como?
2: Vamos começar com o Glayton Santiago e o Gabriel.
1: Vamos lá, então a gente vai cantar uma música chamada Farinha no Choro, é uma composição minha.
0: É o que você vai levar para o festival ou vai estar no show?
1: Essa vai estar no show.
0: Vai estar no show de quinta-feira.
1: De quinta-feira.
0: Perfeito, então vamos lá.

0: Parabéns.
1: Obrigado.
0: Que teclado lindo também. Parabéns, viu? Muito obrigada. Quem vai... A gente pode ouvir quem agora?
2: Agora vamos, Marieta, vamos na sequência. Família Vilas Boas.
0: Vamos nesse sentido aí que a gente já tá. Agora vamos ouvir o Edinho Vilas Boas e a Yaya Vilas Boas. Vai ser música do show de quinta...
2: Música do show de quinta-feira, às 19h30, no Teatro José de Alencar. Todo mundo lá para conferir essa junção aqui. Somos três vieses aqui de música brasileira.
3: Três cantos,
2: né?
0: Ceará
2: em três cantos. Quinta-feira, 19h30.
4: Teatro José de Alencar.
2: E já pode garantir seu ingresso pelo Simpla,
0: cartão,
2: né?
0: Cartão postal mais
2: E eu quero dizer o
0: seguinte,
2: a família Vilas Boas vai levar... Dessa vez, eu sempre vou com... A gente vai com música autoral, mas dessa vez a gente tá indo para Minas levando um cearense conosco, uma música de um cearense.
0: Quem?
2: Que é o Marcos Dias.
0: Olha, que legal!
2: Nós estamos levando a música do Marcos Dias, e uma música que a gente gosta muito de cantar nos shows. E a gente, dessa vez vamos levar o Marquinhos com a gente.
0: Perfeito.
2: Chama-se Pequeno Príncipe, o tempo mudou de lugar.
0: Lindo demais.

0: Sensacional. Vocês são a representação daquela frase: a fruta não cai longe do pé. É impressionante o talento da tua família, Dinho.
1: Que sinergia, né?
0: Lindo demais. É de a gente até ter medo de fazer um barulho depois de ouvir. Parabéns, viu?
2: Obrigada.
1: Agora, bora. Fiquei com medo agora.
0: Camila Marieta é outra maravilhosa. E aí ela também vai representar o Ceará. E os ouvintes aqui estão apaixonados. Olha, bom dia. Café com tapioca e com essas músicas e com esses músicos. Que agora você vai ouvir a Camila Marieta, que é outra maravilhosa. Opa. Também. Tá, agora tome com gosto esse café.
1: Eu vou cantar agora uma das músicas que vou fazer no teatro José de Alencar, que é quinta-feira, não esquece. 7:30 da noite, dia 13 de agosto.
0: Bora lotar esse teatro, prestigiar esses artistas.
1: Essa música se chama Inverso de Ti.

0: coisa linda.
1: Pra quem tá só pelo rádio, Camila Maria que estava tocando, Edinho Vilas Boas também, e o nosso querido tecladista aí, que é o guest. Olha, eu vou pro intervalo, tá? Porque na volta a gente vai reforçar esse convite pra quinta-feira, 19h30, no Teatro José de Alencar, Ceará em Três Cantos. Isso que vocês ouviram é só um pedacinho do que vai ser esse grande espetáculo. Então, pra ver tudo, pra ver esses grandes nomes, você precisa ir pro Teatro José de Alencar. Na volta a gente reforça o convite e ouve mais um pouquinho de música. Já eu volto.

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1: Agora são 8h51, para não perder tempo, eu vou direto com o Glairton Santiago cantando e com o Gabriel Guest no teclado. Música do festival, né?
2: Nós vamos cantar agora um trechinho da música Não Minha Beatriz.
1: Não Minha Beatriz.
2: Não Minha Beatriz. É uma canção minha, com a participação da letra do Alan Mendonça. Vai estar no show e também lá no festival, né? Lembra lá de comprar seu ingresso no Simpla, está lá no teatro agora no dia 13. E também verificar no site da Benfeitoria a nossa campanha Ceará em Três Cantos. Então,
1: vamos lá.
2: Música para vocês.

0: Lindo demais, Layton. Parabéns. Lindo, lindo.
1: Obrigado.
0: Vocês vão mostrar pra gente também, família Vilas
2: Boas?
0: Eu não,
2: eu queria só que ele ficasse cantando.
0: A vontade que dá é de trazer vocês 5 da manhã pra ficar comigo, de 5 da manhã até agora. É bom demais.
2: Olha, eu acho, enquanto o Gai cantava, eu senti um sentimento assim de dizer pras pessoas que escutem a pluralidade da música do Ceará.
0: A música cearense é muito incrível. Né? Eu tava pensando nisso.
2: E assim, às vezes você escuta só um estilo de música. Não, escute. E conheça os artistas da sua terra, porque existe uma força muito grande
0: pois
2: nisso
0: aqui. A gente não tem como rotular a música do Ceará como forró. Tá, a Camila, vocês, todo mundo pra mostrar outra coisa. Linda demais. Edinho, o que a gente pode mostrar pra você e Yaya?
2: Vamos mostrar Retumbante, né? Que é a música.
0: A música premiada.
2: É, já foi premiada e a música dá título ao meu terceiro CD.
0: Então vamos lá.

0: Perfeito! Viva a música cearense. Viva. Camila Marieta, o que, que você vai apresentar pra gente agora nesses últimos minutos?
1: Eu vou apresentar agora Machuca. É uma música de minha autoria, outra música de minha autoria. Só que essa eu vou apresentar lá no
0: show ou no festival?
1: Nos dois lugares, nos no dois. Show e no festival. Então, essa é a música que a gente pretende levar o prêmio, né, galera?
0: Opa. É sim! Eu quero vários, eu quero todo mundo com troféu, hein?

Olhe, sem palavras, viu? Pra vocês e os ouvintes aqui. Sérgio, parabéns! Feliz aniversário, Sérgio! Sérgio, maravilhoso! Aumenta essa água desse feijão que eu tô chegando. Meu Deus, que música! Que músicos cearenses incríveis!

Incrível, tem uma musicalidade da esquina, uma energia de Minas Gerais na alma do Ceará. Eles são incríveis, orgulho demais desse novo pessoal do Ceará, Isabelle Levy de Sobral. E não podemos deixar de agradecer quem escolhe também. A cada sábado o sarrafo sobe. Pois é, tá cada vez mais difícil. Porque cada sábado é gente mais linda ainda. Bela voz, hein? Nilo na Aerolândia. Eu amo esse programa de sábado.